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Olá, olá, muito bom dia a todo o auditório da Web Rádio Portugal Online. Já estão com a Morgana, para vos dar lindíssimos temas hoje, pois é. Para vos dar três horinhas de música aqui na minha companhia, pois é. E então, eu vou começar já por dar os bons dias a todos vocês que estão na escuta da Web Rádio Portugal Online. Bora lá! Vamos lá ficar então com Hilda de Castro. Bom dia com alegria.

0: Muito bom dia a todos que estão na escuta da Web Rádio Portugal Online. E eu já tenho aqui o meu primeiro participante logo de manhãzinha, pois é. E quem é? Quem é o meu primeiro participante? Vocês vão escutar. Escutem bem, com muita atenção. O meu primeiro participante é o Mátia. Pois é, o Mátia que está do ladinho de lá. Aqui na escuta da Web Rádio de Portugal Online. O meu participante das minhas emissões mais fofinho do planeta. Pois é, é o Mátia. Então vamos lá ver se conseguimos escutar o Mátia. Pois é, deixa cá ver. Oh. Ai, ai, ai, que isto não quer abrir agora. Isto não quer abrir, mas vai abrir. Pois é, logo pela manhã, uma vozinha dessas nem é bom. Escutem só. E ele está enervado. Ah, pois é. Porque eu não escutei bem o que ele estava a me dizer. Porque eu tinha a música do fundo e estava a ouvir. E fiz uma pergunta. Então eu, primeiro, vou-vos contar aqui já. A primeira parte que o Mátia fala para mim. E eu não percebi. Mas vocês vão perceber. Querem ver? Deixamos ao pôr som aqui. Que é para nós escutarmos bem o Mátia. Era por isso que eu não escutava o meu telemóvel. Tinha pouco som. Escutem. O Mátia.
1: Bonjour madame, j'aimerais pas de paix, s'il vous plaît.
0: E com um bisu. Ai meu Deus. Depois, eu como não percebi, perguntei se era mesmo bate-pé. Então, o Mátia com o seu bom feitio. Ah, ah, pois é, eu tenho um bom feitio. Então vamos escutar o que é que ele voltou a dizer-me.
1: S'il vous plaît madame, j'aimerais écouter bate-pé, s'il vous plaît.
0: E ele vai bater o pé, sim, senhor Roberto Leal. Vai com uma grande beijoca ali para o Mátia. Mátia, bisu, bisu. Um bisu grande para ti. E bora lá então ficar com o bate-pé, né?

Daí foi assim que ficamos com Roberto Leal, Batupé e bem da parte do Mátia para todos nós. Se vou play. Ah, pois é. É o meu ouvinte mais canininho, mais importante aqui da minha lista de ouvintes. Este é importante. Este está sempre no meu coração. Então, vamos lá ficar com mais um temazinho. Um temazinho que vai para todos. Para todos vocês que estão pelo Facebook, dispositivos móveis, salinhas associadas. E para todos aqui na minha companhia. Então, vamos ficar com gente da minha terra. Quem traz é Mike da Gaita. Bora lá.

Foi assim que ficámos com Mike da Gaita para todos vocês que estão na escuta da Web Rádio Portugal Online, gente da minha terra. E agora vamos ficar com Messi Remessi. Quem traz é o Johnny. Johnny Abreu, bora lá.

0: Remesh.
1: E assim ficamos com Johnny Abreu, Mexe Remesh. Pois é, eu vou mexer mais uma vez no meu telemóvel, porque tem aqui mais participações. E tem aqui já mais uma participação do meu ouvinte mais fofinho. Pois é, o Mátia. O Mátia que veio pedir mais uma musiquinha. Então vamos cá escutar o que é que o Mátia tem para nos dizer.
2: Fica prima da toca-toca pro avô, o vovô.
1: Ah, pois é, o toca-toca para a avó, para a nossa polícia, pois é. Para a nossa Anabela Rodrigues Lourenço. Pois é, então vamos lá passar o toca-toca, que é um pedido do Mátia, e é para a sua vovó, pois é, bora lá.

0: Ladies and gentlemen.
1: É, pois é, e foi assim que ficamos com Toca Toca, que foi do Mátia para a sua vovó. Pois é, para a nossa polícia, a nossa Anabela Rodrigues Lourenço. E agora? Agora eu vou-vos apresentar aqui um temazinho feito esta noite pela minha filhota. Pois é, a minha filhota fez este tema do Halloween e eu roubei-lhe. Pois é, ela publicou na página do Sumo, mas eu pedi-lhe e eu roubei-lhe. É um temazinho do Halloween, mas é em inglês, como ela gosta muito de escrever em inglês, e é para todos nós escutarmos. Então vamos ouvir uma musicazinha inédita, inédita da Bárbara para todos nós. Bora lá! 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

Depois daí foi assim que ficamos com uma musiquinha que eu roubei à minha filha, que ela acabou de postar a coisa de 2 horinhas e 20 minutos no Sumo. Pois é, é onde ela posta na página do Sumo as músicas dela. Então, feitas, escritas por ela. Então vamos lá continuar e vamos aqui já mais uma participação que vem ali da Maria Brito. A Maria Brito que está já do ladinho lá na nossa escuta. Ela já está aqui há um bocadinho, mas eu tinha as outras para passar. E tudo no seu tempo. E vamos lá então. Olá Margarida, bom dia. Boa emissão. Quando possível um tema para si. Para

Pois é, foi assim que ficámos com o agrupamento musical de Diapasão, uma rosa para ti que veio ali da parte da Maria Brito para todos nós. E agora vamos ficar com tum tum tum, vão ver, abram a porta, estão a bater e são as bombocas e são docinhas, bora lá!

cabeça e ficámos com bombocas. Tum, tum, tum. Foi as bombocas que tocaram para vocês. E agora DNA a dizer, eles estão sempre na cosquice. Pois é, bora lá.

Daí foi assim que ficamos com... Elas estão sempre na cusquice, pois foi. E agora? Agora vamos aqui a mais uma participação que vem aqui da Fernanda da Cruz. Ela diz assim, linda, você pode passar uma música para vocês, para todos da rádio, auditório, seus gostos, por favor e obrigado. Obrigado eu, Fernanda da Cruz. Um grande beijinho para si e uma ótima quinta-feira. Então vamos ficar com os Dama Bira Bira, que vem da parte da Fernanda da Cruz para todos nós. Bora lá.

É, e foi assim que ficamos com Dama Bira Bira. Pois é. E então foi ali da parte da Fernanda da Cruz para todos nós. E vamos continuar e vamos ficar já com o grupo musical Mar e Sol, Rainha das Tentações, que vai para todos nós. Bora lá.

identificamos como agrupamento musical Sol, Mar e Sol. Não é Sol e Mar, é Mar e Sol, Rainha das Tentações. E agora vamos ficar com o Johnny. O Johnny Abreu, que manda uma musiquinha para todas as micas do planeta. Pois é, bora lá, micas.

Sónia abriu com sua mica de peixe. E agora vamos voltar ao meu mensagem. E o meu primeiro participante de hoje, pois é, foi o meu primeiro participante. Acho que foi a segunda música que eu passei. Não foi a segunda, mas foi a terceira, porque entrou a minha entrada. E depois entrou os bons dias para toda a gente. E depois entrou aqui o meu ouvinte mais fofinho, pois é, mais amoroso, o meu ouvinte mais importante do planeta. Ah, pois foi, o Mátia. O Mátia que veio aqui mais uma vez falar para nós. Então vamos lá escutar o que é que o Mátia tem para nos dizer. Bom, olha o Mátia aqui já prontinho para saltar para o microfone. Vamos escutar novamente. Pois é, é o Arrebita. É o Arrebita do Roberto Leal que ele quer, s'il vous plaît. E com um bisu para ele vai Arrebita, Arrebita. Bora lá.

0: Pois é, e depois ficamos com Roberto Leal, a Rebita e da parte do Mátia para todos nós. E bem, um beijinho para o Mátia, que está do ladinho de lá, na nossa companhia. Pois é, ele hoje está com o vovó na nossa companhia. E agora? Agora vamos aqui já a mais uma musiquinha que veio do Paulo Fernandes, pois é, para mim. Ele que diz assim. Ei, deixa cá ver. Para ti com um beijinho grande. Esta só foi acabadinha de pôr no YouTube. Pois é, e vem do Paulo Fernandes, autor, escritor da música Paulo Fernandes. Paulo Fernandes que mandou Amor Não Vem Com Manual. E ele mandou para mim, para eu passar para todos vocês também. Então, eu não sou invejosa, quando Deus dá. Dá para todos, então vamos ficar com o Amor Não Vem Com Manual. E foi o Paulo Fernandes que mandou para todos nós. Muito obrigado, Paulo, por estar aí desse ladinho na nossa companhia e pela musiquinha que me mandaste. Um grande beijinho para ti e uma ótima quinta-feira.
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Pois é, o amor é como aos bebés, não vem como manual de instruções. Não, senhora, temos que aprender um dia de cada vez. E agora quero agradecer ao Paulo Fernandes pela musiquinha, por ter mandado para ser primeira vez passada aqui na Web Rádio Portugal Online. Muito obrigada, um grande beijinho para ti. E vamos cá ficar com mais uma participação que vem do Beto Mendonça. Olá, bom dia Morgana, feliz e abençoada quinta-feira, com votos de uma boa emissão, assim quando for possível, um tema a seu gosto para todos nós que estamos aqui na sua companhia. Muito obrigada, continuação de boa emissão e beijinhos, fui na escuta. Mas depois ele, passado um pouquinho, manda mais uma, diz assim: olá novamente Margarida, também quero dar os parabéns ao nosso amigo doutor António Jorge, muitos parabéns, com muita saúde, paz e amor, alegria e amigos, amigas. Feliz aniversário e um grande abraço. Pois é, e bem com um grande abraço também ali para o nosso locutor António Jorge. Bom dia, Jorge. Um grande beijinho para ti e parabéns. Parabéns, que a vida te sorria sempre. Vamos lá continuar e já estamos com este tema que eu vou passar para a participação do Beto Mendonça. Portuguesa, minha paixão. Expresso 86 para todos vocês.

É portuguesa, pois é, portuguesa é sempre a melhor, pois. E agora? Agora só de vez em quando que entras é José Malhoa. E ele não quer sempre, só quer de vez em quando. Ah, pois é, bebê, bora lá.

Pois é, amor, amor, só de vez em quando. É dos meus, porque é que a gente quer um porco inteiro e só precisamos de 250 gramas do animal? Pois é, só de vez em quando e já chega. Jorge Loureiro, sou calceiro para todos vocês, bora lá.

E foi assim que ficámos com Jorge Loureiro, sou calceteiro. E agora vamos ficar com os amigos da sobreposta Botafogo no terreiro, enquanto que eu procuro aqui uma participaçãozinha. Bora lá.

cabeça e que ficamos com amigos da sobreposta Botafogo no terreiro. E agora temos aqui uma participação esta vez da Anabela Rodrigues Lourenço. Pois é, a nossa polícia que diz assim. Banda Lusa no tema não bíblico de recordações que dedico para todos com votos de um excelente dia. E, pois é, é para todos, tudinhos que estão na escuta da Web Rádio Portugal Online, com um excelente dia para todos vocês. Vamos ficar então com Banda Lusa. Não vivo de recordações. Bora lá.

assim ficamos com o Carrapicho. Pois é, que trouxe o Tiki Tik Tá. Pois é. E agora? Agora vamos ficar com o Alexandre Faria. Desculpa lá, minha sogra. Bora lá escutar aqui o Alexandre Faria. Depois vamos aos signos do dia de hoje. A Morgana vai entrar em ação. Bora lá.

vamos começar então a ler aqui os signos do zodíaco do dia de hoje. Então vamos aqui e ver a página que está escondida. E vamos então começar. Carneiro, dia 15 de outubro de 2026, traz como carta do dia o diabo, que significa energias negativas. No amor, mostra os seus sentimentos sem receios. O amor é para ser vivido intensamente. Saúde, se anda com dores nos ossos e nas articulações, experimente tomar suplemento de cálcio. Dinheiro, combate as energias negativas. O sucesso está para breve. Números da sorte do carneiro será o 1, o 6, o 14, o 19, o 34 e o 39. Depois virá o touro, mas antes vamos aqui já ao trenzinho. Quem traz o trenzinho é Banda Lusa para todos nós.

0: depois assim ficamos com o trenzinho.
1: E agora vamos então para o touro. O touro, dia 15 de outubro de 2026, traz como carta de dia à lua, que significa falsas ilusões. No amor, deixe as preocupações de lado e dê mais atenção à família. Ela merece. Saúde, cuidado com os excessos alimentares. Pode ter uma crise de fígado. Dinheiro, terá uma nova oportunidade para dar um passo importante, mas tenha cuidado, proteja-se das falsas promessas. Números da sorte do touro será o 1, o 9, o 18, o 34, o 38 e o 42. Depois virá os gêmeos, mas antes vamos aqui a banda fusiforme. Bora lá!

pois é, foi assim que ficamos com banda fusiforme. É barulho, pois é, está tudo a arder. Ou não tenha lá os lerdos da companhia. E agora vamos continuar e vamos aqui ao privado do nosso apaixonado, que ele quer pedir uma música para vocês, em especial para a minha madrinha. Pois, a escolha é o meu critério. Então vamos ficar com o Elvio Santiago. Ficou combinado. Bora lá.

Sim, foi assim que ficamos com o Elvio Santiago. Foi bem ali da parte do apaixonado para todos nós, principalmente para a sua afilhada. E agora? Agora vamos continuar e vamos ficar com mais um tema que veio ali da parte da Anabela Rodrigues de Lourenço. É para escutar, pois é para escutar e dar a escutar. Então vamos ficar para todos nós. Então vamos ficar com Já Redes Gay, os teus retratos. Obrigado, Belinha. Um grande beijinho para ti.

Aí foi assim que ficamos com Já Rasguei os Teus Retratos. E agora vamos então aqui ao signo dos Gêmeos. Gêmeos, dia 15 de outubro de 2026, traz-nos como carta de Torre, que significa convicções erradas e colapso. No amor, reveja as suas convicções e evite o colapso da tua vida de sentimental. Saúde, para tratar retenção de líquidos, tome chá de freixo. Dinheiro e esforço para fazer o pé de meia no futuro irá dar jeito. O número da sorte dos Gêmeos será o 9, o 17, o 20, o 23, o 31 e o 39. Depois dos Gêmeos virá o Caranguejo, mas antes do Caranguejo vamos ter aqui um temazinho que me foi mandado pelo Paulo Fernando. Cama de rosas para todos vocês e muito obrigado, Paulo Fernando, pela sua simpatia e dedicação às músicas. Então vamos ficar então com Cama de Rosas para todos nós, que vem da parte de Paulo Fernandes.

agora vamos já seguir, já correr muito para o caranguejo. O caranguejo, dia 15 de outubro de 2026, traz como carta o dia 3 de copas, que significa conclusão. No amor, hoje poderá sentir nostálgico e triste. Telefone a um amigo para se distrair. Saúde, proteja os olhos comendo cenouras com uma dieta rica em vitaminas que faz milagres por si. Dinheiro, coloque em prática as suas ideias. Os números da sorte do caranguejo serão 9, o 11, o 24, o 29, o 34 e o 42. Depois virá o senhor rei da selva, mas antes vamos ficar com o Bandaluz. Ele diz que deve por tudo. Bora lá.

foi assim que ficámos com Bandalusa, Devo por Tudo. E vamos então aqui já correr muito para o Leão. Bom Leão do dia 15 de outubro de 2026, traz como carta de Diogo Cavaleiro de Copas, que significa proposta vantajosa. No amor vai passar momentos bastante agradáveis junto da pessoa amada. Saúde, evita abusar de doces, previna diabetes, dinheiro. Período para fazer uma aplicação financeira. Pode receber uma proposta vantajosa. Os números da sorte do Leão serão o 4, o 16, o 21, o 27, o 42 e o 44. Depois do Leão virá a Virgem. Mas antes vamos aqui aos Sons da Terra. Pois é, os Sons da Terra que nos traz um temazinho que foi pedido ali para o 007. Tia Nica do Lolé para todos vocês e vem da parte do 007. Bora lá!

foi assim que ficamos com os sons da Terra Tiânica do Lolek Bailey da parte do 007 para todos nós. E agora vamos então aqui ao signo da Virgem. A Virgem, dia 14 de outubro de 2026, traz como carta de dia o 5 de ouros, que significa perda e falha. Amor, andará mais carente, seja sincero com a pessoa amada. Saúde, é aconselhável que faça exames de rotina. Mais vale prevenir que remediar. Dinheiro, cuidado com os negócios, não dá para perder... Não pare, pode perder o que tem. É assim aqui. O número da sorte será o 9, o 14, o 23, o 28, o 39 e o 41. Depois virá a balança, pois é. Mas antes vamos ficar com bombocas. Ai amor, como tu mudaste. Bora lá.

E foi assim que ficámos com bombocas. Ai, amor, como tu mudaste. Agora vamos então para o signo da balança do dia 15 de outubro de 2026. Traz como carta de dia a Rainha de Ouros, que significa ambição, poder. No amor, alguns conflitos podem resultar de uma separação. Se quer evitá-la, acalme-se, seja carinhoso. Saúde, sente o estômago, fará-lhe um experimento de sumo de melão ou maçã, que ajudam a deixá-lo mais resistente. Dinheiro. É conveniente que mude de atitude no trabalho. Mostre-se disponível para ajudar os colegas. Números da sorte será o 6, o 9, o 25, o 29, o 34 e o 37. Eu vou voltar aqui atrás para o touro. Pois é, o touro, o touro, o touro que se escondeu. Mas eu vou ver se o destapo. Então, o touro do dia 15 de outubro de 2026 traz como carta do dia a lua, que significa falsas ilusões no amor. Deixe as preocupações de lado e dê mais atenção à família. Ela merece. Saúde. Cuidado com os excessos alimentares. Pode ter uma crise de fígado. Dinheiro. Terá uma oportunidade para dar um passo importante, mas tenha cuidado, proteja-se de promessas falsas. Números da sorte do touro será o 1, o 9, o 18, o 34, o 38 e o 42. Pois é, eu li mais uma vez do touro porque foi pedido ali pelo nosso esqueleto vaidoso. Agora, depois de seguida, virá o escorpião. Pois é. Mas antes vamos ficar com um temazinho que é para todos vocês que estão no escutador da Rádio Portugal Online e vem da parte da Anabela Rodrigues Lourenço. Não sei viver de recordações. Paulo Ribeiro para todos vocês. Bora lá.

que ficamos, não consigo viver de recordações que fez a Anabela Rodrigues Lourenço para todos nós. E agora? Agora vamos aqui já ao signo do escorpião. O escorpião, dia 15 de outubro de 2026, traz como carta de o rei de paus, que significa força, coragem e justiça. No amor, é importante que esteja presente nos encontros familiares, podem estar a sentir a sua falta. Saúde, para recuperar o apetite, inclua manjericão na dieta. Dinheiro, possibilidade de problemas no trabalho, tudo correrá bem, coragem. Números da sorte do escorpião será o 6, o 7, o 18, o 34, o 39 e o 42. Depois do escorpião virá o sagitário, pois é, mas antes vamos ficar com o Xabel. O Xabel que nos traz um pouquinho de magia, bora lá.

ficamos com dois corações. E agora vamos aqui rapidamente ao signo do Sagitário. Sagitário, dia 15 de outubro de 2026, traz como carta do dia o 5 de espadas, que significa avareza. No amor, pense nos sentimentos da pessoa amada. Evite atitudes egoístas. Saúde, lute contra os pensamentos negativos. Zele pelo seu bem-estar. Dinheiro, seja mais cauteloso, senão poderá deitar tudo a perder. O número da sorte será o 4, o 7, o 12, o 15, o 38 e o 46. Depois do Sagitário virá o Capricórnio. O Capricórnio, eu vou ler já para vocês, 15 de outubro de 2026, traz como carta de dia o Cavaleiro de Paus, que significa viagem longa, partida inesperada. No amor, desfrutará de momentos muito românticos. Saúde, tendência para dores de estômago. Tome chá de hortelã. Dinheiro, sempre que possa, ponha algum dinheiro de parte. Tostão a tostão, faz 1 milhão. Números da sorte será o 12, o 18, o 23, o 27, o 36 e o 42. Estes do Capricórnio. E agora temos aqui mais uma participação do meu primeiro ouvinte de hoje, o meu primeiro participante, pois é, o Mátia. O Mátia, que está do ladinho lá na escuta, mais a sua vovó. Pois é, vamos lá então escutar o que é que o Mátia tem para nos dizer. Pois é, ele quer o Pimba Pimba Sebaplé. E quem é? É o Emanuel. E vai para todos os tudinhos. Para todos os tudinhos que estão aqui na minha companhia. Bora lá ficar com o Emanuel e o Pimba Pimba. E vem também uma beijoca para o Mátia. Mátia, merci beaucoup.

Obrigado, Mátia, pela tua participação. E agora vamos ficar com aqui a participação da nossa demónio. Não é demónio, é diabinha. Diabinha que diz assim, mete aí para todos, com joquinhas e endiabradas, hoje sem doces. Olha, hoje não há doces. Hoje ninguém estraga os dentes. Hoje o dentista não ganha nada. Então vem para aí, para todos vocês, da parte da nossa diabinha, sem doces, claro que também, mas tem direito a joquinha, já não é nada mau. Ah, pois é. Então vai ficar, ai, ai, ai, meu amor, e bem da parte da nossa diabinha.

E foi assim que ficamos com... Ai, ai, ai, meu amor, foi da parte da nossa tia Binha, pois é. E agora? Agora vamos aqui ao signo do Aquário. O Aquário, dia 15 de outubro de 2026, traz como carta do dia o 8 de espadas, que significa crueldade. No amor, alguém pode ser cruel consigo. Proteja-se. Dias melhores virão. Saúde. É o momento ideal para iniciar um regime alimentar. Coma mais fruta e legumes.

dinheiro, seja prudente na forma de governar as finanças. Os números da sorte do aquário será o 1, o 7, o 18, o 21, o 27 e o 46. Depois virá o peixe. Mas antes vamos ficar com Cláudia Nayara, com uma rumba cigana. Bora lá!

assim que ficamos com Cláudia Nayara, Rumba Cigana. E agora vamos então ao signo do peixe, o último signo do zodíaco do dia de hoje. Peixe, dia 15 de outubro de 2026, traz como carta do dia o Cavaleiro de Espadas, que significa guerreiro e cuidado. No amor, se conheceu alguém novo, tenha cuidado, não avance sem certezas. Saúde. Para levantar a autoestima, faça exercício físico. Dinheiro. Evite confiar demasiado em certas pessoas. Separe o trigo do joio. Números da sorte do peixe será o 13, o 20, o 27, o 30, o 35 e o 42. E assim terminam os signos do zodíaco do dia de hoje. Agora vamos aqui ao privado do 007, que ele tem aqui um pedido. Pois é, ele diz assim. Para o ouvinte mais novo da RPO, pois é, para o nosso Mátia, pois, Gypsy King, Ciganos de Ouro, Bamboleiro, é para o Mátia, e vai da parte do 007. Mátia, esta é toda para ti.

0: 62. 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
1: Pois é. Pois é, pois é. Eu enganei-me na música, pois foi. Não é o bandoleiro, mas um bamboleiro. E é para o Mático, vem da parte do 007. E é para o meu ouvinte mais novinho da RPO. Pois é, então vamos lá ficar com o Gypsy King. Bamboleiro. Este sim, este aqui é o certo. Bora lá.

0: que me faz levantar são estas vozinhas tão lindas, tão fofinhas, que nos fazem levantar. Ouçam só esta ternura. Isto é uma ternurinha.
1: Merci,
0: madame, pour le bonbon. É tão fofinho. Merci beaucoup, Mátia. Bisou. O Mátia que está do ladinho de lá. E esta vozinha tão fofinha é que nos faz levantar e vir para aqui dar música a toda a gente, não é? Pois é. Então, vamos lá ficar aqui para a vovó do Mátia e para o Mátia também. Toy com Rosa Negra.

foi assim que ficamos com Toy Rosa Negra, foi ali para a Anabela Rodrigues Lourenço e para o Mátia, pois é. E agora eu tenho aqui uma surpresa, fui pedir ajuda ao Paulo Fernandes, porque a minha filha já não estava acordada para eu lhe pedir ajuda. Ela já estava a dormir e eu não pude pedir ajuda. Então pedi ao Paulo Fernandes para fazer esta musiquinha para o nosso locutor António Jordan. Pois é, hoje é o dia dele, é o dia da festa dele, do aniversário dele. E eu pedi ajuda ao Paulo Fernandes e ele, com muita simpatia, fez uma música para o nosso António Jordan. Escreveu uma música para o António Jordan. Jordan, muitas felicidades, um grande beijinho para ti. E muito obrigado, Paulo Fernandes, pela sua simpatia e pelo trabalho que eu lhe dei. Obrigado. Desculpe lá o abuso. Então vamos ficar com Hoje é Festa, é Tua, é para o Jorge, com um beijinho grande da minha parte e de todo o staff da Web Rádio Portugal Online.

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Pois é, eu estava tão distraída aqui nestas minhas 3 horinhas de emissão que nem vi o tempo passar. Eu vou pedir desculpa à Anitta, que já estou a roubar aqui um tempinho, mas vou-me despedir de todos vocês que estiveram na minha companhia aqui na Web Rádio Portugal Online. Pois é, eu quero agradecer a todos vocês que estão aqui na salinha chat e também a todos que estão por fora, por trás das cortinas. Deixa-me ver se eu consigo ver quem lá está rapidamente antes que a Anitta me bata. Pois é. Vamos lá ver se eu consigo ver quem está aqui. Eu estava mesmo à espera desta música para passar para todos vocês. Então aqui, quem fez um feedbackzinho do lado lá foi a Fernanda da Cruz, o Beto Mendonça, a Maria Brita, a Anitta Silveira, a Anabela Rodrigues Lourenço. Na outra página, vou lá rapidamente. Olha, Anitta, peço desculpa, mas são coisas da vida, não é? A vida é assim, tem altos e baixos. E olha, é para todos vocês um muito obrigado que estiveram aqui na minha companhia, na salinha chata da Web Rádio Portugal Online. E para todos aqueles que estão por trás das cortinas, pois é. Então vamos aqui ver quem está mais. Beto Mendonça, Maria Brita, Anitta Silveira, Irene Carvalho, Ana Bela Rodrigues. Pois é, são sempre os mesmos. Mas para todos também aqueles que não se manifestam, mas estão lá. Estão lá na nossa companhia. E aqui na salinha vou-me despedir do Zé Bonito, também do Apaixonado, da Luísa, da Tita, do 007, da Dona, do Esqueleto Vaidoso, da Lucy, do Álvaro e sua Irene, também do Tuguinha Boy. Anitta, desejar-lhe uma excelente emissão. E é com este tema que eu vou desejar uma excelente emissão e depois eu passo só um pouquinho da minha saída e passo os comandos à Anitta. Vive a vida. Anitta, é para ti, o Costinha, com votos de uma excelente emissão.

Ora, bom dia, bom dia. Bem-vindos à RPO. Estão acompanhados da autora Batwoman. Morgana, Morgana, minha força em espinhos. Parabéns pela tua lindíssima emissão. E um bom dia a todos aqui os presentes da nossa Sonia de Chática, que também estejam na minha sintonia. Vamos lá, pessoal.

Ah, pois é, pois é. E ali para a nossa Morgana, com uma grande beijoquinha no coração dela e uma excelente emissão que nos proporcionaste. E já agora também um bom almoço, faz lá o almoço também para mim, que também não custa nada. A gente depois eu ponho o avião e vou ter contigo. Belito Campos, minhas margaridas, não fosse tu o teu nome. Uma grande beijoca e parabéns pela tua lindíssima emissão.

0: E para todos os presentes aqui na nossa sessão de chat, para a Luísa, para a Lucy, para o apaixonado, o meu afilhado, o Chile vai duas, a Dana, o 007, o Zé Bonito e a Tita, vamos ficar com o tema A Festa é Nossa. Ah, pois é.
1: Vamos lá!

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Queria dar-lhes bons dias ao João Gonçalves e ao Mert, mas bem-vindos à RPL. Estou com a minha da Doutora Beto, mas é verdade, minha dana, tu matada é contigo mesmo. E para ti, uma grande beijoquinha aqui da parte da Anitta. Vais ficar com incendeias, mas toma lá cuidado, não te queimes.

0: Pois é, pois é. Ficámos com este lindíssimo tema. Incendeias-me ali, foi direitinho ali para a nossa danadinha. Aliás, para a minha danadinha. É verdade, é verdade, é verdade. E 007, com uma grande beijoca e um bom dia também para ti. Vais ficar com o tema O amor não vem com o manual. Bora lá.
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Pois não, o amor não vem com o manual, porque se eu viesse com o manual, ai Nossa Senhora, minha nossa. E ali o Paulo Fernandes, uma grande beijoca. Também queria dar uma grande beijoquinha à minha querida Maria Sousa. Um bom trabalho, se for o caso, ou então um bom descanso, um bom almoço também para todos vocês. E o Paulo Fernandes quer me dedicar só para mim, cama de rosas. Obrigada, Paulo Fernandes, mas eu, como não sou egoísta, compartilho com todos. Bora lá.

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1: Obrigada, obrigada, Paulo Fernandes, por esta lindíssima música. E ali para a minha quiducha da Maria Santos, uma grande beijoquinha no coração dela, vai ficar com o tema Guarda o Melhor de Nós. Pois é. E também queria dar um grande beijinho ali ao Matrix. Bora lá.

Uma grande beijoca no teu coração, Maria Sousa. E para todos os que estiverem na minha sintonia, para o Beto Mendonça, para o Paulo Fernandes, para o Madrix, também para a Maria de Sousa e aqueles que também estejam aqui presentes na minha companhia, na nossa sonho de chat, a web rádio Portugal Online, vão ficar com o tema Nos Teus Olhos. Bora lá, uma grande beijoca e um bom dia vos desejo.

e para todos os locutores da Web Rádio Portugal Online, para, sem esquecer de ninguém, atenção, vão ficar com o tema Não Me Vais Calar, e pois é, ninguém nos cala, é verdade, é verdade. Uma beijoquinha muito grande para vocês, bora lá.

Queria também dar um grande beijinho à nossa ouvinte, Maria Brito, uma beijoquinha muito grande para ti. E ela diz-me assim: Bom dia, Anitta, boa emissão. Quando possível, um tema para si e todos na sua escuta. Também agradeço à Margarida pela linda emissão. Continuação de um ótimo dia, muito obrigada e beijinhos. Uma grande beijoca para ti, Maria Brito, e escute este lindíssimo tema. Eu te perdi sem nunca ter você. Bora lá. Obrigada e uma grande beijoca e um bom dia te desejo.

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1: E para o Beto Mendonça, da minha parte, uma grande beijoquinha aqui, um bom trabalho para ele. Não te esqueças de viver. Pois é, Beto, amor, nunca te esqueças de viver.

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0: Y já decidi a minha próxima dedicatória.
1: Olá, olá, boa tarde, aqui é a nossa amiga doutora Anitta. Anitta, tenha uma feliz abençoada tarde de quinta-feira, com votos de boa missão. Assim também quero aqui agradecer a nossa amiga doutora Margarida pela linda missão. Muito obrigado, Margarida, um grande beijinho para si. E quando for possível, mantém uma musicazinha ao teu gosto, para todos nós estamos aqui na tua companhia. Meu muito obrigado, um grande beijinho para ti. Continuação de uma boa missão e fui na escuta. Obrigado, beijinhos.
0: Não tens nada que agradecer, já te disse. Tens é que pagar. Ah, pois é, e pagas bem caro, nem que seja com o corpo, mas enfim. Vamos ficar na companhia para o teu pedido musical. Provoca em mim. Ai, se provocas. Obrigada, Betty, e um grande beijo aqui. Um bom trabalho também para ti e para aqueles que estejam na tua companhia.

Pois é, Maria Brito, é só exploração. Minha Nossa Senhora, uma coisa me balha. Eu e a minha maninha do coração, ela sabe quem é, quer dedicar um som para mim. E eu escolhi, nem mais, nem menos, Amor, anda sem pressa por ti, espera em Portugal. Bora lá.

Ah, pois é, quem sabe, Maria Brito, quem sabe, o mundo é pequenino. Olha, Matrix, para ti que uma grande beijo aqui, um bom trabalho. Vamos ficar na companhia de agarradinho na tua cintura. Ai, se eu agarrasse na tua cintura, Matrix, deslizava, ai, se deslizava. Beijoquinhas.

Y para nos doctor nada demónia é pois é a minha madrinha vou-lhe desejar a ela pois é ela é única e mais ninguém uma grande beijoquinha madrinha e um bom dia te desejo bora lá.

conhece o Unitiva Música, foi para a minha madrinha, a nossa locutora Nanda, é verdade. Ele e a nossa Eliana Aparecida quer ouvir uma música do Paulo Fernandes com o título Ainda Não Te Odeio. Obrigada, Eliana, uma beijoquinha, um muito feliz dia também para ti.

E querida Elias, bom dia ao dia vinho e à Gabi. E não saem dos vossos lugares, que é com o dia vinho que vão ficar. Gabi, para ti, sempre que eu penso em ti, pois é, mas vejo aqui um bom dia para vocês.

Ah, pois é, sempre que eu penso em ti, diabinha, uma beijoquinha, bem-vindo, e não saiam dos vossos lugares, que é com ele que vão ficar a partir das 13 horas de Portugal Continental. E olhem, se não gostam de mim, paciência, eu sou assim e não mudo por ninguém.

Olha, Diabinho, eu sei que és muito brincalhão e gostas de brincar com os ouvintes, mas eu também gosto de brincar, tu sabes bem disso. Para ti, uma grande beijoquinha aqui da locutora Batwoman, que a Anitta foi de férias, como toda a gente sabe, vais ficar com o tema a tia e as cuecas. Ah, pois é. Diabinho, agarra que é toda tua com votos de uma excelente emissão.

Ainda dizem que os padres não pecam, são santinhos, são santinhos, são pá, ovo, mas enfim. Muito obrigada pela vossa companhia e amanhã cá estarei a todos uma beijoca, sem esquecer de ninguém, atenção. E vou ficar na companhia do nosso doutor Diabinho. Pois é, cuidado com ele, que ele pode arranjar vítimas pelo caminho. Ah, pois é. Diabinho, mais uma vez te desejo uma boa emissão e já de seguida te entrego os comandos da nossa web, da nossa e da vossa web Rádio Portugal Online. Bora lá.

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E deixamos então para trás. Deixamos então para trás, não. Vamos então dar início a mais um programa Frequência Máxima, que virá por aí com muito bom música online para todos vocês. Olá, olá, muito bom dia, boa tarde, boa noite, conforme hora e local que vos encontrarem. Preparados então para mais um programa Frequência Máxima, que vem por aí com muito bom música online para todos. Participem se quiserem, se não é vossa, não morçam, da beijo às meninas, abraço aos meninos. Vou então anunciar como vocês podem participar. Podem vir aqui numa privada, na linha oficial do Brasil Portugal Online, deixar a vossa sugestão musical indicatória, para ser de da mesma forma. Deixar a vossa mensagem de voz, entrar comigo em direto, basta dizerem na mensagem: gostava de participar na televisão virtual. Automaticamente chamarei vocês para trás e meterei vocês em direto comigo. Vamos então ao primeiro tema, como manda a praxe, vai sempre para o locutor ou locutora que acabou o seu serviço. Ali então para a minha querida colega, a doutora Batwoman. Fiquei indeciso, não se sabia, não sei se ia meter o carro ou se ia meter o piripiri. Então toma lá que é para ti com votos de boa emissão. Com votos de boa emissão não, parabéns pela tua emissão. E um bom descanso para ti, uma santa tarde. Toma lá, seguro que é teu, Batwoman, vem então por aí. Ela só gosta de mexer no meu piripiri. Toma lá, seguro que é teu, com um beijinho.

E deixamos então o tema que veio aqui da minha parte para a minha querida colega Batwoman, com parabéns pela sua espetacular missão. Ela só gosta de mexer no meu piripiri. Toma lá, se gostaste, foi todo teu, com votos, com parabéns pela tua missão, assim é que é. E uma certa tarde para ti. Vamos então para o próximo tema. Vai já de vinho para todos vós e por acaso, estão pelos players, iPhones, tablets, telemóveis, Facebook, tonentras.com, dispositivos móveis, abraço virtual online. Colegas do Botões para Espanha, nossas linhas de parceria, portugueses de Portugal, Norte, Sul, Leste, Oeste e de Moçores também são gente. Nosso principal Brasil, portugueses brasileiros. Guardados portugueses pelo mundo, portugueses imigrantes de Portugal, Antártida, também que essa linha oficial. Um beijinho para a Batwoman, um abraço para o Vinho Boi, chefe das armas, com portugueses canelas. Um abraço para o Bruxo, um beijinho à Dana. Um abraço para o Humberto. Um beijinho para a Lucy. Um abraço ao apaixonado, beijinho à Tita e um abraço a Zé Bonito. Todos cumprimentados, beijinhos às meninas, abraços aos meninos. Também lá o próximo tema para todos vós. Vem então por aí. Rádio Portugal Online, o melhor em música. It's just you and me. Também lá, segura que a vossa.

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E deixamos então o tema que eu mandei para todos vós aí por casa, convite às meninas, abraço aos meninos. Deixamos então Rádio Portugal Online, o melhor em música, It's Just You and Me. Vamos então já para o próximo tema, é a primeira dedicatória, que estão abrindo as dedicatórias, que vem da parte da nossa estimada amiga ouvinte, Fernanda Jesus. E ela chegou a mim da seguinte forma. Onde é que ela anda? Está aqui. Ela chegou a mim da seguinte forma. Amigo, tu podes passar uma música para ti e para todos vocês da rádio. E auditório, tu gostes, por favor. Obrigado, beijinhos. Claro que sim, querida. Estará no ar o teu tema. Verá logo a retribuição para ti. Tema este que dedicas para todos nós. Convite às meninas. Beijinhos aos meninos. Tomem lá da parte de Fernando Jesus. Vem então por aí. Ainda acredito no amor, será o tema dela. Depois vem a retribuição para ti logo a seguir. Toma lá, segura que é teu.

E deixamos então o tema que veio da parte da nossa estimada amiga ouvinte Fernando Jesus, que ligou para nós todos, com beijos às meninas, beijos aos meninos. E uma santa tarde. Vamos então já a transmissão para ti, com beijos às meninas, beijos aos meninos. Muito obrigado pela tua participação, carinho, simpatia, amizade, audiência e companhia. Vem então por aí o próximo tema, vem a transmissão para ti, Mar Sem Fim, já de seguida. Toma lá, segura que é teu, com um beijinho.

0: E deixamos então a retribuição. Foi daqui para a Fernanda Jesus, com um beijinho de sininho para ela. Deixamos então o Mar Sem Fim com muito obrigado pelo teu carinho, simpatia, amizade, audiência e companhia. Beijinhos às meninas, beijinhos aos meninos. Seguraste, foi tudo teu. Vamos então para o próximo tema, será mais uma dedicatória. Chega a mim da parte da nossa estimada amiga ouvinte, Eliana Aparecida. Ela chegou a mim, boa tarde. Querido, gostaria de ouvir essa música, dedico a todos, os ouvintes com beijinhos. Bem, então, por aí o tema. O amor não vem já de seguida. Toma lá, segura que é teu.
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ainda chamamos então o tema que veio da parte da nossa Eliana Aparecida, que mandou para todos nós, com beijos às meninas, beijos aos meninos. Deixamos então O Amor Não Vem. E vamos já para o próximo tema, e o próximo tema vai para ti, Eliana, com beijinhos e uma santa tarde, de até Brasil, país tropical. Com beijinhos, meninas, beijinhos, meninos, e muito obrigado pelo teu carinho, simpatia, amizade, audiência e companhia. Toma lá então a retribuição para ti, com beijinhos da minha parte, da parte de nós todos, das meninas, dos meninos. A força do amor, dança remix. Toma lá, segura que é teu, com beijinhos.

0: para o nosso estimado amigo Vintiliano, é com um beijinhozinho para ela. E uma tarde de quinta Brasil, país tropical, deixamos então para trás, força do amor, vamos já para mais uma dedicatória. Esta chega a mim da parte do nosso estimado amigo Vinte Maria Brito, quase em direto. Alô, alô, Maria Brito, muito boa tarde, um bom trabalho, se estiveres a trabalhar, um bom descanso, se estiveres a descansar.
1: Olá, muito boa tarde aqui ao nosso locutor virtual, boa tarde virtual, boa emissão, continuamos uma feliz e abençoada quinta-feira, uma excelente semana virtual. Quando for possível, passei um tema para si, também para todos aqueles que estão na sua escuta, para agradecer-lhe à Anitta e à Margarida pelas fantásticas emissões, como sempre. Continuações de uma boa emissão, um grande beijinho, meu muito obrigado.
0: De nada, querida, obrigado meu pelo teu carinho, simpatia, amizade, audiência e companhia. Vem então para aí o teu tema, já a seguida, que depois a virar a transmissão para ti, toma lá, vem então para aí, Nena, com 99 Red Loop Balance. Que mandas para todos nós, com vigias meninas, tomem lá, segundo que é vosso, da parte da nossa Maria Brito.

E deixamos então para trás Nené com 99 Red Loaf Buns, que veio da parte da nossa estimada amiga ouvinte Maria Brito, escreve se não me enganei. Não, é ela mesmo, Maria Brito, que dedicou para todos nós, com beijinhas meninas, beijinhos meninos. Vamos então para o próximo tema, que vem por aí, com muito obrigado pelo teu carinho, simpatia, amizade, audiência e companhia. Também então por aí, Cindy Lauper, Time After Time, Segura Que É Teu, com beijinhos meus, beijinhos meninas, dos meninos, toma lá, Segura Que É Teu.

E deixamos então a retribuição, quadradinho, para Maria Brito, com muito obrigado pelo seu carinho, simpatia, amizade, audiência e companhia. Beijos às meninas, beijos aos meninos para ti. Bem, então, para aí o próximo tema, depois de termos estado com a Cyndi Lauper, Time After Time, vamos já para Man at Work, I Can It Be Now. E mandadinho então para quem? Fica a ver? Para o Safadinho. O Safadinho vai para ti com um forte abraço, com todo o gostado. Toma lá, segura que é teu.

E deixamos então para trás Man at Work e O Can Be Now, que foi Andrezinho para o Sapatinho, com um forte abraço para ele, para o estado. Vamos já, Andrezinhos, para o próximo tema. E o próximo tema vai já, Andrezinho, para a Dana, com um beijinho para ela, mas da tarde. Toma, Dana, para ti, bem então por aí. Simplesmente, don't you forget about me. Toma lá, segura que é teu.

E deixamos então para trás mais um belíssimo tema, enquanto eu organizo aqui mais uma dedicatória que chegou aqui a mim. Deixamos então para trás, simplesmente, se não tinha um pulgueiro abate mim, que foi dedinho para a Dana, com um beijinho de sininho para ela. Vamos já dedinhos para o próximo tema, e o próximo tema será de quem? Deixa ver. Quem virá aí? Será então mais uma dedicatória. E chegará a mim da parte da nossa estimada amiga Ventiliana, que eu estou aqui corrigindo o tema, claro. Que se não for corrigido, não entra no SAM, claro. Não toca. Ah, percebe, bem. Então vamos lá aqui corrigir o gajo. O gajo não, o gajo, que é uma mulher que canta. E vamos então passar a ele, que vem da parte da nossa estimada amiga ouvinte, Eliana Aparecida. E ela chegou desta vez aqui ao virtual, da seguinte forma, como é que ela chegou? Deixa ver. Meu querido, se puderes, toca mais uma, gostaria desta música, Tracy Chapman, Baby, I Can Hold. Então está no ar do teu tema já a seguida, toma lá, segura que é teu. E vamos então à música.

deixamos então para trás mais um belíssimo tema que veio da parte do nosso estimado amigo ouvinte Eliana Aparecida. Ele chegou a mim: meu querido, se puderes, toca mais uma, gostaria dessa música, Tracy Chapman, Baby I Can Hold. Então esteve no ar do tema, muito obrigado pela tua participação, carinho, simpatia, amizade, audiência e companhia. Vamos já para o próximo tema. E o próximo tema, este vai para quem? Pode ir direitinho para descaber. Pode ir direitinho para a Irene, esposa do Álvaro, com um beijinho para ela, uma santa tarde, vem então por aí. Yes, Warner of the Lonely Heart. Toma lá, segura que é teu, com beijinhos e uma santa tarde.

0: E deixamos então o tema Pedrinha Teira, esposa do Álvaro. Yes, Warner of the Lonely Heart. Vamos já, Adriquinhos, para o próximo tema. E o próximo tema vai já para o meu colega Dr. Garcia, que sentou aqui a nós. Com um forte abraço para ele, Adriquinho, até Costa Caprica City. Segura que deu, com um forte abraço. Vem então para aí, tema for Ellen Landley, Jerry Lee Lewis e Bonnie Tyler. Right Part Vive, Ascension, Texas. Cypress Rose, segura que é teu, com um forte abraço à mulher que escava com o piano todo. Toma lá, segura, mais uma. É uma nova mulher que é um demónio também no piano. Ela de voz e piano, Jesus credo, lasco. Segura que é teu, Garcia, e um forte abraço.
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deixamos então para trás tema For Fans of Ellie Langley, Jerry Lee Lewis e Bonnie Raitt Vid. Shows in Texas, Cypri Rose. Seguraste, Garcia, foi todo teu. 30 Costa Cabrinha City, como se tarde para ti. Vamos então para o próximo tema. E o próximo tema vem para aí, vai já direitinho para quem? Artinho Botel, El Router 76, com um forte abraço. Toma lá, segura que é teu. Uma da tarde, vem então por aí. Arbit Party. Toma lá, segura que é teu.

0: E deixamos então para trás a Arabit Party Mix 2026, que foi tritinho para quem? Mas de para o El Ruta 306 com um forte abraço. Vamos então para o próximo tema, mais uma dedicatória que chega a mim aqui via Face e vem da parte do nosso estimado amigo ouvinte Beto Mendonça. Alô, alô Beto, muito boa tarde, bom trabalho, mas vê lá, se andas na quarta da relva, não fumes a erva e também não te metas nas latas, não ficas ainda dilatado. Muito boa tarde, bom trabalho.
1: Olá, olá, boa tarde. Boa tarde aqui nosso amigo Motor Virtual. Virtual, tenho uma feliz abençoada da tarde, quinta-feira, com votos de boa missão. Assim também quero aqui agradecer a nossa amiga doutora Anitta pela linda missão. Muito obrigado, Anitta, um grande beijo para ti. E assim, amigo Virtual, quando for possível, uma músicazinha ao seu gosto, para todos nós que estamos aqui na sua companhia, muito obrigado. Um grande beijinho às meninas, um grande abraço aos meninos e fui na escuta. Grande abraço, condenação de uma boa missão e obrigado.
0: Obrigado, meu Beto, pela tua participação. Parece que andas caindo um cão de roda de ti. Vê lá, agora que não morda. Vamos então ao teu tema já de seguida, que mandas para todos nós, com beijos às minas. Abraço aos meninos. Também lá da parte do Beto Mendonça, também para o seu amigo capitão Pancadinhas, que ele hoje ainda não se jogou. O nosso Henrique Iglesias. Vamos então para o próximo tema. Bem da tua parte para todos nós. Muito obrigado pela tua simpatia, amizade, audiência e companhia. Bem então por aí. Black Into the Fire, de Seguro Quenteu, com um forte abraço.

E deixamos então para trás o tema que veio da parte do nosso estimado amigo ouvinte Beto Mendonça, digo para todos nós, também para o Capitão Pancadinhas. Com beijos às meninas, abraços aos meninos, deixamos então Black in the Field. Capitão Pancadinhas, já está muito fresco para andares aí a apreciar as sardas e as sardentas. Jogue-te, Henrique Iglesias. Vamos então para o tema de retribuição para o Beto Mendonça, que vai da parte de todos nós, com beijos às meninas, abraços aos meninos, vem então para aí, Country Bassline, toma lá, segura que é teu.

deixamos então para trás mais um belíssimo tema, é Country Fast Lane, que foi dadinho para o Beto Mendonça, retribuição para ele, com beijos às meninas, abraços meninos, e muito obrigado pela tua simpatia, amizade, audiência e companhia. Vem então por aí o próximo tema, e o próximo tema este vai já tinho para a Grow, Úrsula. Para ti com beijinhos, e a nossa Úrsula, ela é espontaneidade, alegre e divertida, mas sua cabeça não vira, ela é inimiga. Ela é amiga da verdade e inimiga da mentira. Então toma lá, segura que é teu, Fuscão Preto, trio Parada Dura, segura que é teu com beijinhos, uma das minhas preferidas, toma lá, segura com beijinhos da minha parte e muito bem-vinda.

0: E deixamos então para trás o tema que tinha para a Grow Úrsula, com um beijinho de sininho para ela, uma boa tarde e muito bem-vinda. Deixamos trio Parada Dura, Fuscão Preto. Vamos já de news para o próximo tema, e o próximo tema vai para aí. Vou mandar para todos vós e por casa que escutam pelos players, iPhones, tablets, telemóveis, Facebook, tonentros.com, dispositivos, webrados, portal online, colegas, doutores e locutores, estão atrás de pano, salinhas de parceria. Todos vocês espalhados pelo mundo fora, com beijos às meninas, abraços aos meninos, também lá, vem então por aí. Virtual DJ, frequência máxima, o melhor em música, La Danse des Canards, A Dança dos Patinhos, tomem lá, seguro que é vosso, um tema também dos meus preferidos, tomem, seguro, é tudo vosso, beijos às meninas, abraços aos meninos, tomem lá.
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Acrescento também, tema este que vai direitinho para todos vós, todos aqueles que não aprendem até agora, todos vocês espalhados pelo mundo fora, todos aqueles que se manifestaram via Facebook, que não se manifestaram, mas ficaram na escuta, com beijos às meninas, abraços aos meninos, tomem lá.

E deixamos então para trás o tema que eu mandei para todos os vossos e por casa, com beijinhos às meninas, abraços aos meninos. Deixamos então para trás Virtual DJ, Frequência Máxima, Melhor em Música, La Danse des Canards. Vamos então para o próximo tema. E o próximo tema é este, vai já para o meu colega Dr. Garcia, com votos de boa emissão. Para ele, de Nita Costa Periga City, que virá depois com o seu programa Popular Mix. Então, bem para aí o tema para ti, com votos de boa emissão. Bem então para aí, Jerry Lee Lewis, tema Form Jerry Lee Lewis. Vive Dynamite Dixie, VS Cypress Rose, Cypress Smokey Dixie. Então, toma Garcia para ti e aproveito para despedir todos vocês com muito carinho e muita amizade. Faço-me um grande favor de serem muito felizes, ou pelo menos sentar a pessoa que ainda é mais feliz das vossas vidas, com muita saúde, amor e paz que o resto do universo traz. Eu estarei de volta amanhã, que é sexta-feira, das 17 às 19, cá vos espero para mais uma Frequência Máxima. Então, resta-me apenas dizer para todos vós, só estou no ir. Fui! Fiquem então com o tema, então me dá.

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Olá, olá, simpáticos ouvintes da nossa maravilhosa rádio, ou é Portugal Online, eu, o vosso amigo Dr. Garcia, aqui convosco. Cumprimento sim os nossos imigrantes que estão espalhados por esses quatro cantos do mundo. Para todos vós, muito boa tarde. Nossos ouvintes estão a ouvir a nossa rádio através das suas plataformas digitais móveis. Para todos vós também, muito boa tarde. Aqui na nossa sala de convívio, na nossa salinha de chat, muito boa tarde também para todos vós. Ali, Router 66, um grande abraço do Garcia. Beijinhos, beijinhos para a Lady Úrsula. E o nosso moderador Bruxinho, um grande, grande abraço para tu. Na terra do majestade, na Inglaterra, encontra-se a nossa locutora Batwoman. Um grande, um não, muitos beijinhos para tu. E um abracinho ao teu mais que tudo, o Beto.

Chup, chup, chup, lin, lin. Obrigado, meu amigo, pela tua excelente emissão que acabaste mesmo agora de nos proporcionar. Obrigado, meu grande amigo. E em prol dessa emissão que acabaste agora de realizar, meu amigo, te apresentei eu com este lindo tema. Espero bem que gostes, porque eu também, Maniac, com Michel Sembló. É para ti e também para o nosso vastíssimo auditório. Continuação de boa tarde para ti, meu amigo Diabinho. E olha aí, um beijinho na mamã e bom apetite para o teu almoço. Sempre com o seu programa Frequência Máxima. Até acordar os vizinhos.

Lindo, lindo, lindo tema. Maniac, o tema que eu escolhi para o nosso locutor, que acabou agora de efetuar uma magnífica emissão. Locutor DJ, Diabinho, Zimbrei. Continuamos, porque hoje trago um cardápio musical fantástico, com muitas musiquinhas, e hoje foi assim à pressa escolher e encher aqui, como costuma fazer aqui, o cardápio, e digo-vos que assim à pressa às vezes ainda corre melhor, podem crer. Um mundo mais bonito, isso é o que nós queremos, um mundo mais bonito, mas está a ficar muito feio. Está, demorei. É na França, é na Albânia, é na Ucrânia, é onde, é por aí afora, demorei. Bem, mas nós queremos um mundo mais bonito, por isso eu vou oferecê-lo. Vou oferecê-lo à nossa ouvinte Maria Brito. Maria Brito, que se encontra na Inglaterra e que veio aqui desafiar o Garcia, com saúde e alegria e boa disposição, quando possível uma musiquinha para um locutor de serviço e todos na sua companhia. Obrigado, minha amiga Maria Brito. Também agradeço ao DJ Diabinho, como também as locutoras que já passaram aqui pela nossa rádio. Coraçõezinhos para nós. Obrigado, minha amiga Maria Brito. E eu escolhi quem canta este tema, Liane Reina, a cantar para ti este mundo mais bonito. Espero bem que gostes do tema que eu escolhi.

Un mundo más bonito, lindo, lindo, lindo. Bem, bem, boa tarde, amigo Garcia. E quem o diz é o Beto, Beto Mendonça. Com saúde, com saúde e alegria. Feliz, abençoada tarde de quinta-feira, com votos de boa emissão. Obrigado, amigo. Assim também quero agradecer ao nosso locutor Diabinho pela linda emissão. Abraço, obrigado. E assim, amigo Garcia, quando for possível, um tema a seu gosto para dedicar ao meu amor Anita Silveira. Com beijinhos, claro. Sim, bora aí. Continuação de boa emissão, obrigado. E até amanhã. Amanhã é... Não, amanhã é sexta-feira, não faço. Não, sexta-feira não faço. Oh, Beto, isto aí... Estás equivocado. Mas já agora, por sim, por não, vou aqui espreitar. Mas não tenho a certeza, mas não. Deixa ver. Onde é que estás tu? Sexta-feira. Sexta-feira estou cá, estou, olha. Não sabia. Sexta-feira. Beto, obrigado pela tua ajuda. Isto é, às vezes é bom. Das 9 às 11, amanhã, sexta-feira, este teu amigo aqui convosco. O que é que eu escolhi aqui para o nosso amigo Beto Mendonça? Está aqui a desafiar o Garcia e diz para a sua... Epá, estou constipado. Aqui para a sua, mais que tudo, Anita Silveira. E eu escolhi Lady. Um tema muito bonito de Kenny Rogers, de sua autoria. Mas quem canta este tema, também outro fantabulástico locutor. Locutor não, cantor. Que tem um repertório muito, muito grande. Lionel Richie, com o tema Lady, para a tua Lady, é? Beijinhos para ela também, do Garcia.

Lindo, lindo, lindo, lindo. Espero bem que foi ao gosto do nosso amigo Beto, meu amigo. E por participares, ofereço-te este tema para a tua companheira, tua amiga, tua namorada, tua esposa, Anita Silveira. E o que é que diz Liliane Rossi? Diz: te amo. Eu escolhi este tema. Espero bem que gostes.

Lindo, bem, vamos continuar porque o próximo tema vou oferecê-lo ali à nossa ouvinte Lady Úrsula, menina Úrsula, tá, chapéuzinho ali ao cowboy, está muito bonita. Beijinhos deste teu amigo Garcia, e ele, o Garcia, oferece-te El Hombre que Amo. Espero bem que gostes deste tema. Quem canta? Marianne Hernández. Espero bem que goste do tema que eu escolhi.

É bom, é agradável uma pessoa receber aqui o feedback dos ouvintes, porque gostam das músicas que o locutor está a colocar no ar. É mesmo. O próximo tema, não sei se toda a gente gosta, mas que essa gaita é uma gaita sem vergonha, então vamos ouvir este lindo tema. É, para mudar um bocadinho o ritmo, vamos então ver essa gaita sem vergonha. Será que há alguma gaita com vergonha? Digo eu, não sei.

E gosta da gata, até ajuda o compositor e o locutor de serviço. Embora aí já recebi o feedback da nossa amiga Maria Brito. Eu cá adoro, eu também. Hein? Música mais romélica, mais romântica. Relax ali, é isso mesmo. Maria Brito, beijinhos e a continuação de um ótimo dia para ti e para todos os teus. O que é que eu escolhi? Manolo. Este tema, eu tenho este tema já há muito tempo aqui guardado e de vez em quando gosto de colocar no ar. Este tema é muito, muito antigo. Não digo muito antigo, um bocadinho. Eu já o tenho, já uma data de anos aqui comigo. Manolo canta para a nossa Maria Brito, que está na Inglaterra e está conectada connosco. Manolo canta para ti e também para todos nós. Amor, amor. Vê lá bem o que é que o Garcia escolheu para ti. Espero bem que gostes. Beijinho.

Lindo, lindo, lindo. Amor, cariño mío. Lindo, lindo, lindo tema. Manolo, lindo tema. O próximo tema, isto tem mesmo a ver com estas coisas todas. Ai, ai, o bicho pica. E pica e pica. E se for melga, tu ainda pica. Ai, bem, bem, estou-me a rir porque o bicho quando pica, é pica, pica. Bora então ouvir. Cuidado com o bicho!

Pica-pica, e tinha que ser na Caparica. Tinha que ser na Caparica, pronto. Caparica tem a fama. É, o mundo está, então não está. Bip, desembora e continua. E porquê? Porque eu continuo aqui. É o próximo tema. Continuo aqui hoje e amanhã também.

0: E eu continuo aqui, foi o tema que eu escolhi para todos vós, nesta linda tarde de quinta-feira. Solinho, solinho, tá bom. Prepare-se porque a partir de sábado o bicho vai pegar friozito. Estão agora com uma temperatura de 28, 29 graus no mês de outubro. Estamos no mês de agosto, mas preparem-se porque a partir de sábado isto vai baixar um bocadinho. Bem, vamos continuar e continuar com outro tema muito bonito, porque fostes minha num verão. Isto traduzido em português é espanhol. Leandro Fábio, Leonardo Fábio canta para todos nós: Fuiste mía un verano. Vamos ouvir um lindo, lindo tema para todos vós. A nossa amiga Maria Brito, que gosta de músicas românticas, olha, mais uma para tu.
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próximo tema. O próximo tema, vamos recordar este tema bem, bem antigo. Vários, mas vários mesmo, cantores cantam este tema por ser bom e bonito. Por isso é que cantam. Buck canta também muito bem, imita muito bem o Elvis Presley. Mas eu escolhi a voz de Leanne Rimes, esta linda voz feminina, é mesmo, a cantar este tema muito, muito bonito. Eu sei o nome dos cantores, mas agora não me lembro bem. Garfunkel, é isso, desembora. O Chained Melody, um tema muito bonito que ofereço a todos vós.

Lindo, lindo, lindo, lindo. Sim, está lindo, está mesmo lindo. Bem, a nossa amiga Batwoman aterrou. Olha, Zimbar. Pessoa encosta-se no sofá, com uma mantinha nos pés, às três petentas. Até ver navios, como costuma-se dizer. O que é que você fez até agora? É o próximo tema. E a nossa amiga diz: Ó, Garcia, estive a dormir. Zimbora aí. O que é que você fez até agora? É isso que queria saber.

Lindo, lindo, lindo, Batwoman, o tema que eu coloquei no ar não foi a oferta, não, foi para tu acordares, estiveste aí na caminha, não foi no sofá, eu por acaso gosto mais no sofá, não sei porquê, mas é mesmo, sim, morei, o próximo tema vou dedicar, e vou dedicar a quem? Batwoman, porque este tema a seguir aqui é para ti, com beijinhos do Garcia. Espero bem que gostes, é mesmo. Lauren canta para ti e também para todos nós. Tatu, um beijinho.

E podem crer que é verdade, dá para um mês, portanto, né? Só na hora do almoço, só na horinha do almoço e com muita moderação, mas é mesmo. E está-se bem, continuamos, bora aí. O que é que diz a Maria? A Maria diz, aí, lindo, lindo, lindo tema, vamos ouvir. Maria, e...

Lindo, a estrear este tema, a estrear aqui na nossa salinha de convívio, é na nossa salinha de chat, na nossa rádio Portugal Online. Zimba, e continuamos. Laureano, é como cada nome que o Garcia vai buscar. Laureano Brizuela, eu não digo. Laureano Brizuela a cantar para todos nós, gritando que te quero por todos vós.

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Embora bem, 16 horas e 13 minutos, está quase a chegar. Ainda não chegou, está a sair do trabalho e depois vem sim substituir o Garcia. Diabinha. Embora aí, bem. Maria Britos, canta e canta muito bem. Maria Britos, é Miriam, é Maria. Miriam Britos também uma voz muito bonita. Pensa em mim, é o que eu digo. Vai pensando.

Pensa em mim, chora por mim, não penses nela. Ei, desembarei 16 horas e mais 17 minutos aqui na minha linda cidade, na costa de Caparica. É mesmo, desembarei. E quando amas uma mulher, o que é que fazes? Beijinhos. Beijinhos e umas florzinhas pelo caminho. Pode ser que tenha sorte.

balada toda romântica para todos vós, lindo, lindo tema. Quando amas uma mulher. Mas é uma mulher, não é? Agora. Sim, bora aí, está-se bem. Próximo tema, próximo tema. Muito bonito, muito bonito. É tão bonito, tão bonito, tão bonito que até o Garcia não sabe traduzir. Nada disso. Vamos embora. A não ser que se me derem uma castanha já assadinha, eu meto aqui debaixo da língua. Podem crer, venha de lá a tua castanha.

E já estamos novamente com Miriam Britos. Miriam Britos canta Ándale, entrega-me o teu amor.

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Lindo, lindo, lindo, lindo. Jimmy, Giuseppe e ainda Sweet Roses com o tema Venus. E continuamos. Musiquinha para todos vós. Até às 17 horas, horas Portugal Continental.

Lindo, lindo, lindo, mas vai cumprimentar a nossa amiga Diabinha e ainda também a nossa moderadora, Bruxa do Amor. Diabinha, daqui a pouco, 15 minutos, a substituir o seu colega Garcia. Beijinhos para ti e também para os teus meninos. Vamos continuar. Vagabundo sentimental, isso é comigo.

Lindo, lindo, lindo, vagabundo, sentimental, bem, bem, quase na minha reta final. Deixa-me ficar uma voltinha assim ao WC, mas rápido, porque a nossa locutora Diabinha já está ali prontinha para sugerir o Garcia. Daqui por mais 10 minutos. Castelo de sonhos. Quem é que não gosta e quem é que não gostou ou quem não gosta de ter um castelo de sonhos? Eu até adorava. Desembora a ouvir então, na magia musical, o tema Castelo de Sonhos.

Marcos Sabino disse Reluz, um tema muito, muito, muito bonito. Bem, bem, meus amigos, muito obrigado. Muito obrigado pela vossa simpática companhia que me fizeram durante estas 2 horas. E eu, como sempre, também muito grato por estar convosco. Amanhã, sexta-feira, das 9 da manhã, ou talvez um bocadinho mais cedo, das 9 da manhã até às 11, se mexer as pestanas logo de manhã, vos prometo que estou aqui convosco com um cardápio fantabulástico. E também um post muito, muito bonito que amanhã o Garcia vai colocar no ar. Um post muito, muito diferente dos outros todos, mas também muito bonito. Portanto, passem pelas páginas do Facebook e coloquem lá o gosto, porque é mesmo. E na minha companhia eu fico muito grato. Podem crer que é verdade. Agora deixo-vos é com a nossa querida locutora Diabinha. Demónia? Não, Demónia não. É Diabinha. Isto é tudo encarnado. Uma pessoa. A Demónia também precisa de beijinhos do Garcia. É. Zimborei. Ainda falta mais não sei quantas. Isto é tarde. Enquanto não acabar este mês. Diabinha, estás pronta e o Garcia despede-se de todos vós. Até amanhã, por volta das 9 horas da manhã, ou um bocadinho mais cedo. E deixo-vos com este lindo tema, a Rainha do Mar. Tchau, boa tarde e até amanhã.

E a Rainha do Mar entrou, mas entrou muito mal. Fica então. Você vai se apaixonar? É? Então vá lá. Vamos então apaixonar-se entre uns aos outros. Vamos embora. Tchau, até amanhã.

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1: É verdade, quem está agora então aqui nos comandos da RPO é a Diabinha desde a ilha de Jersey, Reino Unido, até bem pertinho das 19 horas de Portugal Continental Garcia, pela sua emissão que acabou então de nos proporcionar. Vai este tema com um beijinho e eu sei que o Garcia gosta. Sim, senhora Garcia, bora lá.

Tinhas aqui então na voz de Ana Moura, foi direitinho então ali para o nosso locutor Garcia pela sua emissão que acabou então de nos proporcionar. Vamos à nossa salinha Chico Lux, um beijinho safadinho, é, ele deixou de ser apaixonado, mas continua apaixonado, um beijinho. Antónia, também um beijinho para ti, Tuguinha Boy, deixa ver, hoje é quinta-feira, perto quase do fim de semana, levas aquele chute que me apetece, é, eu hoje estou assim, levas um chute. Para a minha comadre Bruxa do Amor, um beijinho, para o Bruxinho e para a sua Irene, um beijinho também, Garcia. Mais uma vez, parabéns pela emissão. Batwoman, uma beijoca. Demónia, a minha Ficholas também, um beijinho. E estou aqui a fazer-vos companhia. O próximo tema vai então para todos nós aqui na nossa salinha, com um beijinho então aqui da minha parte.

Vamos então a mais um tema e este vai então direitinho para quem se encontra pelas nossas aplicações móveis Facebook Salinhas Associadas. Paulo Coimbra, também uma beijoquinha para ti, para a Eliana Aparecida, para a Fernanda da Cruz, para o Paulo Fernandes, Beto Mendonça, é verdade, e também para o Gold e para todos os outros que não vão dando o seu feedback, mas se encontram agarradinhos ali à Web Rádio Portugal Online. Vou cuidar mais de mim. É, nós temos que cuidar melhor e mais de nós próprios. Porque se nós não olharmos por nós, mais ninguém vai olhar. Não é o vizinho do lado que vai olhar, não é quem vocês pensam que vos ama que vai olhar por vocês. Vocês têm que olhar por vós próprios. Um beijinho então para todos.

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Pois é, verdade. Um beijinho então para todos vocês. Ana Vinagre, um beijinho. Fernanda Calado, Rui Pedro e Almerinda Alves também, um beijinho. E para a Maria Brito, até Gansi também vai aquele beijinho. Pois é, eu já tenho aqui à volta de 5 participações, é verdade, mas eu vou primeiro passar aqui uns sozinhos que eu tinha escolhido então aqui para passar. E depois irei então passar as vossas participações todas seguidinhas. Bora lá então abanar o capacete? Sim, bora lá abanar porque é quinta-feira, chegando, é verdade, quase ao fim de semana e hoje apetece. Porque me apetece e vou passar para vocês também. Bora lá então.

Vamos a mais uma, vamos lá. Um beijinho também para aquele verdinho que está ali. Se quiser juntar-te a nós aqui na nossa salinha, é muito fácil. Carregas nesse nome automático, mudas, metes o nome, que não tem que ser necessariamente o teu nome verdadeiro, pode ser outro nome qualquer, desde que não seja o nome ofensivo. Carregas em OK, ou guardar, ou salvar, não sei o que diz desse lado. E depois alguém te pode aceitar e podes interagir aqui na nossa salinha. Caso queiras apenas ficar aí na escuta, obrigado por estares aí. Um beijinho também para ti. Vamos a mais uma. Bora lá.

Vamos a mais duas, vamos sim, porque as participações estão a chegar. Então, aqui deste lado, um beijinho para todos vocês que se vão juntando à RPO. Bela tchau, bora lá.

Vamos então lá, então à última musicazinha que eu tenho aqui deste estilo, porque as participações estão ali e vão acumulando e depois é verdade. Um beijinho para todos vocês que se vão juntando à nossa, à minha companhia, como a Lola, a nossa moderadora que também se juntou a nós aqui na nossa salinha. E eu não te pido lá, Luna, pois não, só te pido o quê? Vocês já vão escutar.

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1: Ora, e vamos lá então à minha primeira participação. E é verdade, é uma surpresa que também vai entrar então aqui hoje na mini-missão. Vamos lá então ver se vocês adivinham de quem é que é então esta mensagem que eu tenho aqui. Bora lá então, aqui à mensagem. Onde é que ela anda?
2: Olá, boa tarde, está tudo bem? Vim desejar aqui uma boa tarde a todos vocês. Desejar-te uma excelente emissão que vai correr bem como sempre, né? E desejar boa sorte a todos vocês, a todos os locutores, e deixar-te um beijinho grande. E este tema vai para todos vocês, ok? Beijinho!
1: Pois é, verdade. Vamos ficar então com o tema que se intitula O Amor Não Vem com Manual. E esta mensagem de voz vem então do Paulo Fernandes, que queria também participar hoje na mini-missão. Obrigado, Paulo, por estares desse lado e também por participares. Uma beijoquinha também para ti.
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1: Mesmo verdade, o amor não vem com manual, nada disso. Quando tiver que acontecer, ele acontece. O que está destinado para nós, já está destinado. É mesmo assim. Dona, também um beijinho para ti e um beijinho também para o Grinch. É, se vocês não sabem, o Grinch é um das personagens de animação, não é verdade? Que detesta mesmo o Natal, é verdade. Mas ele está aqui a celebrar então o Halloween connosco. Pois é, é verdade. Com aquela língua de fora, ele deve andar então a pensar o que é que vai ser o jantar. Já anda com a língua de fora. Ora, vamos a mais uma participação. Vem da parte do Gold. Deixa ver o que é que ele me diz. Passa para ti. Jota dos Santos, não te esqueças de viver com uma excelente emissão. Beijinhos. Obrigado, Gold, por estares desse lado e também por participares. Um beijinho para ti.

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É verdade. Um beijinho então para todos vocês que se vão juntando à RPO. Este tema foi sugerido pelo Gold aqui na nossa salinha Deus Grego. Também um beijinho para ti. Vamos a mais uma que vem da parte do Paulo Coimbra. Ele que diz um som para todo o auditório da RPO. Obrigado, obrigado eu, Paulo, por estares desse lado e também por participares. Um beijinho.

programa vem então da parte do Paulo Coimbra, que dedicou então para todo o auditório. Não, no inferno não está frio, nada disso. Aqui no meu inferno está bem quentinho, é verdade. Olha, aqui na minha sala onde eu me encontro neste momento diz que estão 24 graus, por isso vê, lá fora estão 18, aqui dentro estão 24. Alberto, um beijinho. Alberto, juntou-se a nós, onde é que está o Alberto? Não vejo. Ah, o Albert, um beijinho. E também um beijinho para a Lucy. Ora, vamos então ali à Fernanda da Cruz. Ela que me diz, querida, tu podes passar uma música para ti e para vocês todos da rádio e auditório. Fica então ao teu gosto. Obrigado, beijinhos. Obrigado eu, Fernanda, pela companhia e também pela participação.

Vamos a mais uma, esta vem da parte da Eliana Aparecida, ela que diz: boa tarde, minha querida, gostaria de ouvir a música de Paulo Fernandes, Cavaleiros do Amor, dedico a você e a todos os ouvintes beijocas. Obrigado, Eliana, pela companhia e também pela tua participação.

tema vem então da parte da Eliana Aparecida. Vamos até Gans, e é verdade, até à nossa Maria Brito. Ela que diz: Olá, Star, boa tarde e boa emissão. Quando possível, um tema para ti e para todos na tua companhia. Também quero agradecer ao Dr. Garcia pela fantástica emissão, como a todos os locutores que já passaram hoje por aqui. Continuação de uma abençoada tarde. Muito obrigada, beijinhos. Obrigado, meu Maria. E olha, eu escolhi este, eu acho que tu gostas também deste som. Eu sei que do outro que eu passei ontem tu gostas. E deste acho que também. Amor, espera. Bora lá.

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1: Ora, espera por mim esta noite que eu já te consigo ver. É verdade, foi este tema que eu juntei à participação da nossa Maria Brito e ela que diz que adora este tema. Pronto, e pronto, eu jamais que sabia, foi mesmo este que eu juntei, então, à sua participação. Batista Matos até Andorra também vai, um beijinho. Vamos a mais uma participação. Olá, boa tarde. Quem é que anda por aí?
2: Olá, olá, boa tarde, aqui nosso amigo doutor Dibinha, tenho uma feliz e abençoada tarde de quinta-feira, com votos de boa missão. Assim também quero aqui agradecer ao nosso amigo doutor Garcia pela linda missão. O meu muito obrigado, Garcia, um grande abraço para si. E assim, Dibinha, quando for possível, um temazinho ao seu gosto, para todos nós, para partilhar para todos nós, estamos aqui na sua companhia. Um grande beijinho às meninas, um grande abraço aos meninos e fui na escuta que está a vez aqui deste lado. Muito obrigado, Diabinha. Fui!
1: Pois, ele já chama eu então de Diabinha, vocês já viram? É verdade. Ora, e o tema que eu escolhi é de Márcio Amaro. Um lugar para nós, aqui com a participação de Quem Deixa Ver, de Diana Quintal. Bora lá.

Mar para nós dois. Márcio Amaro, estamos aqui com a participação de Diana Quintal, que eu juntei à participação então do Beto Mendonça. O próximo tema vai para todos vocês que já participaram então na mini-emissão com um beijinho. Obrigado por estarem desse lado e também por participarem na mini-emissão.

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1: O próximo tema que se segue vai então para todos os meus colegas locutores e moderadores da Web Rádio Portugal Online, presentes e não presentes. Vai para mim, para a Demónia, para a Batwoman, para o Grinch, para o Garcia. Vai também para a Lola, para o Bruxinho, para a Bruxa do Amor e para todos os outros locutores e moderadores que possam não estar, incluindo também ali o nosso Tuguinha Boy. É a verdade que ele é o mais fiel moderador.
2: A gente aprende cedo a dizer eu te amo, mas quase ninguém ensina o que essas três palavras realmente significam. Porque amar não é só sentir falta, não é só mandar mensagem de manhã, não é só postar uma foto juntos. Amor aparece quando ninguém está olhando, na preocupação silenciosa, no chegou bem, no copo de água deixado na cabeceira, na mão segurada quando o outro está com medo. Porque no fim, amor não é aquilo que você promete, é aquilo que você faz.

Talvez você esteja esperando grandes provas de amor, mas talvez esteja procurando no lugar errado. Amor também está nas coisas pequenas, é lembrar que a outra pessoa teve um dia difícil. É ouvir a mesma história mais uma vez. É perguntar o que aconteceu. E realmente esperar pela resposta. É perceber que o outro está diferente antes mesmo que ele consiga explicar. É não usar uma fraqueza como arma. É respeitar os limites. É estar presente sem precisar ser chamado. Porque quando alguém realmente importa, você não cuida apenas quando tem medo de perder. Você cuida porque aquela pessoa tem valor para você. E existe uma diferença enorme entre dizer que ama alguém e fazer essa pessoa.

0: No fim, talvez amor seja menos sobre palavras e mais sobre atitudes. Então, se você ama alguém, cuide, pergunte, escute, respeite, esteja presente, porque um eu te amo.
1: Amar também é cuidar, é verdade. Conde Drácula, ele que também já se juntou a nós aqui na nossa salinha, um beijinho para ti, para a Lu e para as tuas princesas. Ora, vamos a mais uma. Vai ali para o Chic Lux, é verdade, com um beijinho então aqui da minha parte e para todos vocês que se encontram pelas nossas aplicações móveis, Facebook, Salinhas Associadas.

beijinho também para o Bruce, que se juntou a nós na nossa salinha. Vamos a mais uma música, Eduardo Costa, Anjo Protetor. Este eu vou então deixar para todos que passaram pelas minhas postagens e também que passaram pelo meu Messenger, com um beijinho aqui então da minha parte.

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Reentrando então na minha última meia hora, eu não aceito participações. Vou passar as músicas que eu tinha aqui então escolhidas para o término da minha emissão de hoje. E bora lá então ficar com esta que diz Olhos Esfomeados. Bora lá então.

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1: E ficamos com olhos famintos, é verdade. E nesta altura do Halloween há muitas bruxas. Aqui nós temos uma bruxa má, temos a nossa Morgana, também temos o bruxinho, é verdade, e ali a bruxa do amor. Mas qualquer um deles lançou um feitiço, é, e ele tornou escuridão. Bora lá.

Vamos a mais um tema, é verdade. Martinho, um beijinho, ele que também se juntou a nós aqui na nossa salinha Stay With Me. Fiquem então comigo, fiquem com a Web Rádio Portugal Online a partir das 19 horas. Irão ficar na companhia da nossa demónia, da Nanda, desde o Grande Ducado do Luxemburgo.

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1: O próximo tema que se segue vai então dietinho para a minha Ficholas, para a nossa demónia, com votos de uma excelente emissão e também com um beijinho.

Horror Night, Alex Rudy Pelli foi direitinho para a demónia com um beijinho e boa emissão. O próximo tema vai ser então para todos vocês que me acompanharam na nossa salinha fora dela com um beijinho e já volto então para me despedir e passar então os comandos até ao grande ducado do Luxemburgo.

chegou ao fim a minha missão de hoje. Eu estarei então na sua, na vossa companhia, se nada acontecer. Até lá, sábado, pelas 13 horas de Portugal Continental. Até lá irão ficar na companhia da nossa demónia. E depois, se tudo correr como planeado, a partir das 21, Scooby-Dooby-Doo, where are you? Será ele que irá também ficar aqui na vossa companhia. Sejam felizes, façam alguém ainda mais feliz. 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Uma rádio dos diabos, é, com muitas doçuras e travessuras, mas sejamos mais sérios, estamos aqui para dar música para os seus ouvidos. Fechá-los uma excelente emissão, eu te desejo, e vou sair com este tema que se intitula Das cinzas nós nos levantamos. Bora lá!

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Mais uma emissão exclusiva Web Rádio Portugal Online, na vossa companhia locutora Nanda, com o programa Alma e Coração.

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boa noite para todos os ouvintes da Web Rádio Portugal Online. Eu sou a locutora Nanda e vou estar consigo então aqui durante 2 horas. Quero também informar os ouvintes que não passo participações da Bosch. Quero então escrever, fazer a sua participação por escrito. Obrigada, um grande beijinho a todos vocês. Um beijinho para todos os meus colegas locutores também. Um beijinho à locutora Diabinha, que acabou de fazer uma linda emissão. Um beijinho também para todos os meus colegas doutores e moderadores, para todos os ouvintes presentes na salinha e não presentes.

estão aqui na nossa companhia. Um beijinho ao Chiclux, ao Lobo Mau, um beijinho à Bruxa do Amor, Tuguinha Boy, aquele beijinho, ao Bruxinho, à Lola, ao Grinch, ao Conde Drácula, à Diavinha e ali a Demónia também. Um beijinho. Para ti, ficholas, beijão. O próximo tema de Soul Play com Mónica Sintra, com Nunca Te Esqueci. E parabéns pela tua linda emissão. Para todos vós, uma boa continuação na nossa

mesmo. E por aqui passou então Sou Play com Mónica Sintra, Nunca Te Esqueci. Foi então ali direitinho para a Diabinha e parabéns pela sua linda emissão. Para si que se vai juntando, boa noite, então um beijinho da locutora Nanda, uma ótima escuta. Para todos os locutores e moderadores, bem então o próximo tema com um grande beijinho para vós, uma ótima noite.

Foi então o tema para todos os locutores e moderadores, com um grande beijinho então também para o Puma, que se juntou também aqui à nossa companhia. Uma ótima noite. E vamos, eu acho que já tinha dado um beijinho ao Grinch, não me lembro. Então, um beijinho para todos vocês, uma boa continuação então aqui na companhia da Web Rádio Portugal Online. Eu sou a locutora Nanda, consigo diretamente do Grande Ducado do Luxemburgo.

E por aqui passou então Matias Damasio também com este tema, com Porque Queremos Ver-nos, com participação também de Vanessa Martin. Para si, que se vai juntando, uma boa noite. Para o Bidal, um beijinho também, um beijinho ali para o Esqueleto Baidoso. Um beijinho também para o outro ladinho de fora, Carlos Costa, aquele beijinho. Paulo Silva, também uma beijoca. Um beijinho ao Beto Mendonça, um beijinho à nossa leitora Anita.

para sempre de Paulo Fernandes, a passar também aqui, onde mando um beijinho também para ele, um beijinho então para todos vocês que se vão juntando então aqui à nossa companhia, à Web Rádio Portugal Online. Eu sou a Locutora Nanda e estou consigo até pelas 22 horas do Grande Ducado Luxemburgo, 20 horas e 24 minutos, um grande beijinho para si, uma boa continuação então aqui na... Daqui a pouco já vou começar então aqui com a sua participação, que já estão chegando também aqui juntinho de mim. Uma boa continuação para si.

Pois isto aqui saltou e saltou, não sei o porquê, mas pronto. Se saltou, vamos continuar. E vamos continuar com este tema que vem então para todos vocês que se vão juntando aqui à nossa companhia. E já cá volto então para a minha primeira participação. Um grande beijinho para si, uma boa continuação na Web Rádio Portugal Online.

Isso mesmo, e vamos lá então à minha primeira participação. A minha primeira participação vem-nos da parte do Álvaro, que quer dedicar um tema então para mim e para todos os ouvintes da Web Rádio Portugal Online. Obrigado então, Álvaro. Um beijinho para ti, um beijinho também para a Irene da minha parte.

E por aqui passou então Susana, Mistérios de Quem Ama. Foi o tema então que eu escolhi para a participação do nosso bruxinho que queria dedicar para mim e para todos. Obrigado, um grande beijinho para ti. E agora vamos então à participação também de Maria Brito. Quero dar um grande beijinho para a Alemanha, para a Fatinha do Tamanho do Mundo. Aquele beijinho para ti. Olá Nanda, boa noite e uma boa emissão. Quando possível, um tema para si, para todos na tua companhia. Também agradeço à locutora Star e a todos os locutores que já passaram hoje por aqui com as suas fantásticas emissões. Continuação de uma abençoada noite e muito obrigada. Beijinhos. Obrigado Maria Brito e Zé Amaro, ele que diz esta saudade de ti.

passou então Zé Amaro com Esta Saudade de Ti. Foi então com participação da Maria Brito. Um grande beijinho para ela. Ela que teve então o prazer de estar também com o Zé Amaro. Eu também, Maria Brito. E um beijinho, ela mesma ali com um chapéu à cowboy. Ah, pois é, bebê, uma beijoca. Então, para ti, uma boa continuação aí desse lado. E agora vamos ao Paulo Silva. Até lá, um beijinho então para quem se vai juntando. Ali o Jacinto, o Esqueleto Beidoso também. Um beijinho para todos. A nossa Mimi, também a nossa Satânica. Uma grande beijoca para ela. Também aqui da minha parte, uma boa continuação. Vamos continuando com Paulo Silva, que quer este tema dos Santos. Tu me fazes bem. Obrigado, Paulo. Um beijinho também para ti. Uma ótima noite.

E foi então a participação de Paulo Silva. Um beijinho para ti, muito obrigado. Um beijinho também ali para o Souza Doido, que se juntou também aqui à nossa companhia. Um beijinho a todos vocês, sejam bem-vindos. Um beijinho também, Gatinho S, também da minha parte. Uma ótima noite para todos vocês. E este tema vai ali para a nossa salinha de chat. Um beijinho a todos, uma boa continuação. Já cá volto para passar mais uma participação. Até já.

E assim foi então este tema, Mordida de Amor de Iaú, foi então ali para a nossa salinha de chat. Um beijinho a todos vocês, um beijinho ao Ninja, que se juntou também aqui bem à nossa companhia, uma beijoca. Vamos continuando e vamos continuando agora com o Paulo Fernandes, que quer dedicar então este tema para mim com carinho. Beijinho então, Paulo, muito obrigado.

0: Isso mesmo, e por aqui passou então Cama de Rosas, que foi de Paulo Fernandes, que queria dedicar então para mim, com carinho. Obrigado, Paulo, um beijinho, uma ótima noite. Uma ótima noite para quem se vai juntando então aqui à nossa salinha de chat. Então o Gatinho S também se juntou aqui bem deste lado. O Lobo Mau, é. Um beijinho então para o Brasil, também aqui para as Ilhas, para os Açores, para a Madeira. Eu que estou então aqui a chegar ao final da minha primeira hora. O próximo tema vai para todos vocês que já participaram. Boa noite, uma ótima escuta.
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0: fãs. É passar então aqui também nesta minha emissão para si, que se vai juntando. Uma ótima noite, uma boa continuação na companhia da Web Rádio Portugal Online. Isso mesmo, aqui no Grande Ducado do Luxemburgo. Estamos então com 22 horas, 21 horas em Portugal Continental. Para si, uma boa continuação na companhia da locutora Nanda. Mais uma horinha aqui então a preparar a sua participação. Um beijinho também ali para o Smeagol, que se juntou também aqui à nossa companhia, Gatinho S. Um beijinho também para ti. Sejam bem-vindos à nossa companhia. Vão chegar com roupa nova, com a força do amor para si.
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Por aqui passou também os Roupa Nova com A Força do Amor, isso mesmo, para si, continuando então aqui deste lado com a locutora Nanda. Vamos chegar com o próximo tema, Tout Près de Toi, e este tema vai para mim, que eu escolhi com a participação de Carlos Costa. Um beijinho para ti, uma ótima continuação para todos vocês, e já cá volto para continuar com as participações que já estão aqui bem prontinhas. Até já e um grande beijinho.

Isso mesmo, e vamos então continuando com o próximo tema que vem do Álvaro, então para a Suirene também, com um grande beijinho aos dois. Da minha parte, uma boa continuação. Já volto então para continuar então aqui com as suas participações. Eu quero mais uma vez agradecer a todos que façam então as participações por escrito, porque não vou passar então mensagem de voz, ok? Um grande beijinho para si, uma boa continuação.

E foi então este lindíssimo tema Amar-te-o-te da parte do Álvaro Bruxinho. Então para a sua Irene também um beijinho então para vocês. Obrigado Álvaro, uma santa noite para os dois. Vamos lá então continuando e vamos até à Graça, a Ilha Terceira, Açores, que quer dedicar então um tema para mim. Te adoro linda e um beijinho. Obrigada Graça, aquele beijinho também para ti. Vamos ficar com o tema Me Namorei Uma Noite. Vamos lá então ficar com o tema que eu escolhi. Um grande beijinho, já volto para mais uma participação.

E por aqui passou então a participação Bindo da Graça. Para mim, obrigado. Um beijinho para ti, Scooby-Doo. Boa noite, uma beijoca. Também aqui da Demónia. Para si, a doutora Nanda. Também aqui deste ladinho. Posse si, que Deus. E este é um tema que nos vem também ali da parte do esqueleto baidoso. Olá, Demónia, boa noite, uma boa emissão. Quando puderes, podes passar este tema apenas para refletir. Obrigado e um big kiss. Obrigado, eu, esqueleto, uma grande beijoca também para ti.

E foi então aqui este tema que nos vem então ali da parte do Esqueleto Baidoso, simplesmente para ouvir. Um beijinho então para ti. E agora vamos até à Satânica, ela que veio juntinho de mim e que diz então que este tema é...

porque tenho então aqui o meu urso que quer ir passear à rua. É verdade, eu tenho que ir com ele à rua. É assim a vida, quando se está em direto, as coisas acontecem. Já cá volta, um beijinho.

E eu voltei porque eu queria era mesmo bombons. É verdade, queria bombons. Acontece, eu tive que lhe dar os bombons. Ele acordou e queria bombons. Um grande beijinho, Fatinha, para ti de bagarinho. Até a casa, um beijinho então a todos vocês que se juntaram. E foi então ali da parte da Satânica para mim, para a Diabinha, para ela e para a Raquel. Um grande beijinho então, Satânica, para ti. Um beijinho a todos vocês que se vão juntando então aqui à nossa companhia. Já volto para mais uma participação.

não posso aceitar mais participações, porque já tenho então aqui praticamente até à hora de saírem participações. Então, para si que se vai juntando, sejam bem-vindos à nossa companhia e vamos lá então ficar agora com mais uma participação que nos vem da parte da Iliana. Ela que veio então aqui juntinho de mim e que diz então assim: afilhada, aquele beijinho também para ti e também ali para a doutora Anitta, um beijinho então a vocês. E vamos lá então, Iliana Aparecida. Boa noite, querida, gostaria de ouvir a música de Paulo Fernandes, Sonho Perdido. Dedico a ti e a todos os ouvintes. Obrigada então, um grande beijinho, Fatinho, um beijinho para ti. Já se juntou também aqui à nossa companhia.

por aqui passou então Paulo Fernandes com o tema Sonho Perdido. É, e às vezes há tantos sonhos perdidos, não é? Mas não perdam os vossos sonhos, sigam sempre com eles. Nunca é impossível. Continuando, boa noite. É, boa noite então para si, uma boa continuação na companhia da Web Rádio Portugal Online. E vamos então aqui ao meu afilhado, ao Beto Mendonça, que também passou por aqui e que diz então assim: olá, boa noite madrinha, feliz e abençoada noite de quinta-feira com botes, uma boa emissão. Assim também quero agradecer à nossa locutora Diabinha pela linda emissão. Beijinhos, obrigado madrinha. Quando for possível um tema ao seu gosto para dedicar à sua afilhada, com beijinhos. Obrigado. Continuação de uma boa emissão. Beijinhos e fui na escuta. Obrigado, eu afilhada. Um grande beijinho para ti, Saminho. E o tema é ela. Obrigado, um beijinho aos dois.

mim, eu sempre também a mostrar estes temas lindíssimos. E foi então o tema que eu escolhi para a participação do meu afilhado Beto Mendonça. Um beijinho aos dois. Gatinho S. Bom, vamos lá ver então se o gatinho consegue o som. Mais uma vez, então aí, Esqueleto lança o som para o gatinho. Que ele não carregou a tempo. Vamos lá então, continuando. E bem mesmo do Gatinho S, para mim e para todos que estão na sintonia da Web Rádio Portugal Online. Obrigada, gatinho. Um grande beijinho para ti.

Obrigado, esqueleto vaidoso, e vamos lá então ficar com o tema. E o tema é este, Meet, então com Nelson de Anjos, Esquecer Não Dá.

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foi então ali o esqueleto vaidoso. Esquecer não dá, diz então ele. E era então para todos. Obrigada, um grande beijinho para ti, uma boa continuação. E agora vamos ficar com a grande voz romântica, é verdade. Romântica, isto para não continuar com músicas do IA, não é? Porque é assim. Temos que continuar com aqueles que foram grandes vozes e são grandes vozes ainda da música portuguesa, porque de novo também não temos nadinha de nadinha, é verdade. Vamos lá então ficar com Tony Carreira e ele que diz: vim aqui dizer que vou embora, eu estou quase, é 15 minutos, e também digo que me vou embora. Um beijinho então para todos, uma boa continuação.

eu começo então a agradecer a todos vocês que participaram então aqui nesta minha emissão extra. Eu amanhã cá estarei então pelas 14 horas do Grande Ducado Luxemburgo, 13 horas de Portugal Continental. Eu acho que é isto, acho que é isso. É sexta-feira, não é? Esta foi uma extra que eu tive então aqui. Um grande beijinho para si. Um beijinho para o Paulo Coimbra. Paulo Coimbra, um grande beijinho para ti. Ele que diz: olá, boa noite, cumprimento do doutor Aide. Um beijinho então, uma continuação a todos vocês que participaram, que estiveram então aqui na minha companhia. Pois é, então para todos vocês aquele beijinho. Maria Brito também ali para Inglaterra, aquele grande beijinho. O Beto Mendonça, a doutora Anitta também, o Carlos Costa também, a Graça também ali para as Ilhas, e o Paulo Fernandes, a Eliana também, o nosso gatinho esse que anda sempre nos telhados e depois peta-se, é, fica sempre espatado. Um beijinho então também ali para Tiffany, um beijinho ao Souza Doido, um beijinho ao Mert, um beijinho também ao Muniz, um beijinho. E então para o Escalete Baidoso, Fatinha, aquele beijinho também para ti, o Puma, uma beijoca. O Lobo Mau, então ali também para o Brasil, Jacinto, um beijinho. Smegol, beijinho. Cowboy, beijinho também. Ao nosso Tuguinha, mais fiel da RPO. Um beijinho ao Scooby-Doo, será ele que vai continuar então daqui a pouco. Um beijinho à Satânica também, ao Grinch e ao Conde Drácula, que deve estar no seu royal, é assim, ali na sua poltrona, bem relaxado. Um beijinho também para mim mesmo e para todos vocês que estiveram aqui na companhia da Web Rádio Portugal Online. Vamos ficar com este tema, o silêncio entre nós, e às vezes é melhor ficar em silêncio. Já cá volto.

nostalgia, é verdade. Uma ótima noite, uma boa continuação. Temos Leão, é verdade. Um beijinho então também ali para o Leão. Um beijinho para quem se vai juntando, para quem vem e para quem foi. Uma continuação de uma ótima noite. Beijinho a todos vocês. Então ali para o Scooby-Doo vai o próximo tema. Com um beijinho para ti e uma ótima emissão. É o que eu desejo.

Isso mesmo, e foi então este tema que foi ali direitinho para o Scooby-Doo, com um grande beijinho, sonhos traídos, e é que às vezes acontece, não é? Mas nunca desistam, e lembrem-se que é sempre bom às vezes sonhar. Um beijinho para todos vocês, amanhã cá estarei então consigo. Salinha de chat, boa noite, um beijinho a todos do outro ladinho. Fiquem bem, até amanhã, eu me despeço com o Nuno Ribeiro, Tarde Demais. Boa noite, beijinho.

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0: Ora, vivas a todos, caros estimados ouvintes, muito boas noites. A partir de agora vamos estar aqui na companhia do Dr. Scooby-Doo, que vai fazer-vos aqui companhia até bem próximo das 23, ou se a polícia for boa, pode esticar até à meia-noite. Vamos lá, continue da minha companhia. Para todos aqueles que acompanham a emissão através dos jovens media players, através dos dispositivos móveis, serviços digitais, onde é possível escutar a Rádio Portugal Online, todos aqueles que têm estado a acompanhar as emissões dos meus colegas, inclusive a última emissão da nossa colega Mónia, todos vocês, boa noite, sejam bem-vindos. E também para a sala de chat da Rádio Portugal Online, vai já de seguida saudações aí para o nosso Bordinho Cobloqueca, ou Bordinha, seja bem-vindo. Como é, abraço, boas noites. Para o Marinho que se juntou a nós alguns segundos, boas noites, seja bem-vindo. Para os 52, um abraço. Ao Zé de Larissa, também que se juntou a nós alguns segundos, seja bem-vinda. Esse nosso amigo Birdie Earth 0050 aí desse sigla está aí, um abraço, boas noites. Para a Resende também que se juntou a nós alguns minutos, seja bem-vindo, boas noites. Continuando aqui nas saudações da sala de chat, com um beijinho direito para a nossa ouvinte Fátima, também para o nosso ouvinte Puma, também para o Jacinto, um abraço, seja bem-vindo. Para o Simi agora, um abraço, também seja bem-vindo. Para o nosso amigo Tuguinha Boy, um abraço. Para o Satânica, a nossa locutora Satânica, beijinhos, para quem não souber, é a nossa locutora Mimi. Para o Grinch, para o Grinch, pá, estás com sorte, o Bia fugiu, não deu tempo de agarrá-lo, com o fim da bola, já tinha dado o pinote. Por isso, olha, não tens bifes de viado, olha, tens que ir outra vez ao taco à vitela, paciência. E agora um beijinho para a nossa demónia, para quem não sabe, é a nossa doutora Nanda. E claro, não podia deixar escapar o nosso presidente da rádio, Conde Drácula, que claro, para todos que conhecem a voz e dispensa apresentações, é o nosso incondicionável Tó Saraiva. Um abraço. Enquanto a Mandita vai fazer qualquer coisa e que já volta à escuta, porque eu tinha aqui preparado música para ela para rodar já de seguida, por isso dás-me um ok e já te passo o teu tema. Por isso então vai rodar o tema, não é muito normal fazer isto, mas pronto, ela pediu um. Vai fazer qualquer coisa e já volta. E por isso, como ok, para lançar a música, por isso vou passar para o primeiro tema, vai para os meus colaboradores que estiveram hoje nas suas emissões, até à hora de chegar a nossa memória, e também para todos que ouvem a emissão através dos players, todos os nossos demais ouvintes. Para rodar em segundos, tema raríssimo de rodar em rádios. Vou pôr a rodar aqui para vocês. Jungle Jazzball. Sweet Sweet Rain rodar em segundos. Vamos lá.
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Atenção, neste preciso momento, 21 horas e 15 minutos, hora portuguesa, mesmo horário da Ilha da Madeira, mais 1 hora nos Açores, mais 1 hora na Europa Central, menos 4 horas no Brasil. Sim, já de seguida, tema que vai rodar tanto de seguida, vai estar exclusivo para o vosso Dr. Demónio, ela que já há alguns minutos me passou os comandos da emissão e que está aí agora a relaxar, provavelmente a merendar alguma coisa para depois ir para o seu merecido e bom descanso, isto que lá é mais 1 hora que aqui. Beijinhos, Demónio, com um beijinho no teu coração, vai rodar em segundos, tema para ti que escolho para rodar em segundos. Na voz dos Idem Temptations, com este Faster, a rodar em segundos, vamos lá.

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1: E vamos prosseguindo, sempre a rodar músicas sem parar, e vamos lá à próxima, que vai tocar em segundos, e vai ser uma música de surpresas. Porquê? Porque hoje temos aniversariante, o nosso estimado amigo Beto Mendonça está de parabéns, e por isso escolhi este tema, um tema que já tem bons aninhos, na voz do grande e incondicional Senhor da Música, que infelizmente já não está entre nós, infelizmente, na voz de Marco Paulo, com o tema Parabéns para Beto Mendonça, com um grande abraço da minha parte, certamente todos vós também. Força-nos, parabéns, Beto, e um feliz dia bem agradável hoje, neste caso, e que daqui a um ano estaremos cá novamente para festejar mais um ano, se Deus quiser. Olá, a rodar em segundos, Marco Paulo, parabéns, exclusivo da minha parte, para o nosso ouvinte, sempre controlado ouvinte, Beto Mendonça, a rodar em segundos. Olá.
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0: E assim, foi também para o nosso beta. Eu já reparei que é fez o jogo, não vejo, mas isso não faz mal. O interesse é dar depois e nunca antes. Dar parabéns antes é costuma-se dizer que não é bom sinal. Por isso, foi dado depois, isso, o interesse está feito e vamos prosseguir, visto que já estão duas dedicatórias pendentes, feitas ambas aqui no meu privado do Messenger Facebook. Isto porque, também, lógico, é ouvintes que estão na escuta da emissão, vêm as portagens e vêm fazer logo as suas participações, o que é de louvar. Por isso vamos ler a primeira participação, que tenho aqui da ouvinte Fernanda da Cruz. Fernanda da Cruz, que escreveu aqui, assim como para a participação: caro doutor, podes passar aí uma música para ti e para vocês todos da rádio e auditório, ao teu gosto, por favor. Obrigado e beijinhos. Da minha parte, Fernanda da Cruz, muito obrigado pela tua participação. Vou pôr rodar para a tua dedicatória. Hoje aqui continua aqui em português, agora com o Jacide, que vai cantar a Lenda del Rei, Dom Sebastião, rodado em segundos. Vamos lá.
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0: E para discutirmos esta grande clássica da música portuguesa, na voz do incontrolável Jesse Cid, com este tema bem fantástico, a lenda Del Rey do Sebastião, música que foi premente para a participação do nosso ouvinte Fernando de Cruz. A seguir, para si, a música que vai rodar para mais outra participação, formalizada aqui pela minha ouvinte Eliana, que nos ouve no Brasil a 4 horas de diferença daqui, sendo que lá são 17h30 neste preciso momento. Eliana, quero pedir uma música para rodar, exclusivamente para ela, como imagino para ela. Para ti, Eliana, obrigado por participares. Vou escolher aqui este som fantástico, próximo que roda em segundos, a voz da dupla de artistas David Vendetta e Kate Thompson, com o tema Break for Love, em segundos. Vamos lá. Para ti, como imagino, coração, obrigado, Eliana, por estares na escuta e participares.
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0: E prosseguimos já de seguida sempre a rodar com mais música que vai tocar em segundos, depois escutarmos esta dupla de artistas de Evie Vendetta, Kate Thompson, com esta Breakfast Love, terminou de tocar alguns segundos aqui no meu rap online. Música esta foi então para a participação da ouvinte Eliana, para a Eliana que mandou para mim com lotes de música para ela ouvir, com beijocas, e vai rodar em segundos o próximo tema, mas antes de mais escutarmos a próxima participação. Vinhante do nosso sempre bastante gratificante ouvinte, o Beto Mendoza, vamos escutar o que ele nos vai dizer neste preciso momento. Boas noites, Beto!
1: Olá, olá, boa noite. Boa noite, aqui nosso amigo doutor Miguel. Miguel, tenho uma feliz e abençoada noite de quinta-feira com votos da boa missão. Assim também quero aqui agradecer a nossa amiga doutora Nanda pela linda missão. Muito obrigado, Nanda. Um grande beijinho para si. E assim, Miguel, quando for possível, coloquei um tema ao teu gosto para dedicar o meu amor à Angie, um grande beijinho para ela. Um grande abraço para ti e muito obrigado, Miguel, por ter a música de Marco Paulo. Os parabéns. O meu muito obrigado. Um grande abraço, Miguel. E foi o dia de ontem. Já vi que aqui o Facebook anda aqui meio a fazer aqui uns truques. Acontece. Mas muito obrigado, Miguel. Continuação de uma boa missão. Um grande abraço e fui na escuta. Obrigado, Miguel.
0: A minha parte, muito obrigado. O nosso estimado amigo Beto Mendoza, que vai aqui participar por áudio nas dedicatórias que vai rodar em segundos. Olha, para a tua participação, eu vou rodar mais um tema aqui de Jesse, agora com este tema também clássico, no dia que o rei fez anos. Vai dedicar-me a ti, para tu, mais que tudo, o nosso doutor Beto Homem, para quem já sabe, não sabe, este nome é nome atribuído da nossa locutora Anitta, que é a mesma Anitta que se chama, ela que adotou o nome Batuoma para este mês de Halloween. E fica giro Batuoma, mas cuidado, não bato no woman, ok? Pronto, é coisa, tem que ser amiguinha. Vamos então rodar Jesse no Digo Rei, fez anos. Por acaso o nosso rei dos ouvintes, sim, porque praticamente posso ser considerado o rei dos ouvintes, porque és o ouvinte assim que participas sempre de forma incondicional em cada emissão de tanto dos meus colegas como da minha. Por isso, vai rodar. Aliás, já ouves, já se vê. No Digo Rei fez anos, já rodou.

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2: E foi tema este que teria um segundo hoje proveniente da participação em áudio do nosso sistema de Olimpeto Mendonça, que então chegou até mim também a sua dedicatória. Para quem participou até agora, ali juntou-se via player ouvinte Inês Claramente, com um beijinho para si, que está ainda lá na escuta da emissão. Para os demais que também têm estado a meter likes nas minhas postagens, também vem um abraço para todos aí que até agora meteram like nas postagens que tenho aqui. Ponho sempre nas minhas redes sociais e também nas páginas da rádio. Para todos vocês, vai rodar em segundos, tema próximo. Mais uma aqui do Judy Temptations, mas agora é o tema Shot in the Dark, a rodar em segundos. Vamos lá.
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0: E vamos prosseguindo sempre música atrás de música. Entretanto, já nos juntou-se a nós aqui a nossa ouvinte Carolina. Seja bem-vinda aqui à Sala de Chat Web Rádio Portugal Online, na companhia aqui do Dr. Scooby-Doo. Se não, logicamente, não conheçam pelo este clique, mas sim pelo nome real, Miguel Paredes, que vos faz sempre companhia, normalmente, nestas horas noturnas. Vamos já de seguida, então, para si, Carolina, depois os mais azulinhos estão aqui na Sala de Chat, para Marílio, para o Bonierto e também Jacinto e Samigol. Para vocês, já vêm de fundo, para se meterem a rodar. Na voz já de seguida que ponho aqui sempre gosto da voz deste da voz da Moni. Vamos escutar a Moni com este Dove, I'll be loving you rodar em segundos. Vamos lá.
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0: E percebemos já a seguir música sempre a rodar uma atrás da outra, parte aqui meteu 4 minutos a atingirmos as 22 horas portuguesas, ou com vocês até à meia-noite, sempre a rodar músicas sem parar. Vamos já prosseguir com o próximo que vai lá em segundos para escutarmos Moni, esta Dove Will Be Loving You, música que foi dedicada então a minha parte para a nossa vinte Carolina, que se juntou a nós da Salsa e para os demais azulinhos que aqui estão presentes. Também Marílio, Borriguerte, Jacinto e Semigol. E os demais que ouvem também pelo lado de fora, também os nossos ouvintes. Prosseguindo já a seguir com a próxima participação, mais uma aqui da nossa ouvinte que ouve via player, a nossa Liana, que pede assim, meu amigo e locutor, gostaria de ouvir música de Paulo Fernandes, O Amor Não Vem Como O Mal, para dedicar para ti e para todos os ouvintes com beijocas da minha parte, da parte da Liana, para todos nós e para mim com beijocas. Vamos escutar todo este tema que ela pediu. Na voz de Paulo Fernandes, o amor não vem com o manual. A verdade é isso, vamos lá.
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0: Acabamos então com este tema na voz de Paulo Fernandes. O humor não vem com o manual. A partir de mais um da nossa ouvinte Eliana, que nos ouve no Brasil, quando lá são menos 4 horas, precisamente 18 horas e 4 no Brasil, onde está toda a nossa ouvinte Eliana na escuta da emissão. Um beijinho para ti e saudações para todos os membros da família que estejam também na tua escuta. Continuamos com música rara, sempre música sem parar aqui na emissão que vou levar a cabo aqui na sua rádio. Podes já seguir do Witch Doctor com este UIUAA, próximo pescoço que vai rodar em segundos. Vai já de seguida para o único luto resistente aqui na sala. Pobrinhos, com um abraço para ti e roda então para ti este tema da rodada e dos Witch Doctor com UIUAA. Música que certamente vais receber identificar este tema, Grinch, pois é daquele filme. Qual saga dos filmes Alvin e os Esquilos? Arlene, segundos, vamos lá.
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0: E foi também primeiro de cara assunto já destaca o I, o A para o nosso Bridge, que para quem não conhece é o nosso Ironside, que está aí. Acredito que ele já esteja adormecido e deixado o Nick aí a fazer companhia. Qualquer das formas, um abraço, Bridge, e força para aí. Já a seguir, Tuguinha, vai lá com o próximo tema que vai rodar em segundos. Amigo Tuguinha, espero que seja o grau de som que ponha rodar em segundos para ti. Vais ficar com o André Bairro e cá com este sexy. A rodar em segundos, vamos lá.
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0: Vamos estar prosseguindo com sempre a rodar músicas sem parar. A próxima que vou para tocar aqui para todos que vão fazer de companhia. Doutor Saudade, seja bem-vindo aqui à Sala Chata Rádio Portugal Online, com muita alegria para a saúde. E para isso, vai rodar de segundos para si, que se juntou a nós aqui na Sala Chata. Doutor Saudade, vai pôr a rodar de segundos para si, dentro de instante, agenda Stacy, Let's Outside Alone. É a próxima que roda e vamos lá ouvir, está este momento.
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0: Olá, Priscindo, sempre músicas raras já de seguida, a próxima inteira já de seguida é para que disse junto a nós, o nosso ouvinte, o Poço Fadinho, juntou-se aqui na sala de chat há poucos segundos. Seja bem-vindo. Outra saudade também já há alguns momentos quem está aqui também de nós, Carolina também, Jacinto, Simigol, Grinch, Tudinha, Roy, para vocês, rodem segundos, próximo tema. Bondi, com este detalhe de Zag, a rodar aqui na Rádio Portugal Online. Com o autor, Scooby-Doo, que vai até à meia-noite com a música sempre a rodar uma atrás da outra. Vá lá.
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2: É verdade, caros estiveram ouvintes, está na escuta da Web Rádio Portugal Online, a rádio que interliga você ouvindo ao mundo pela internet, 24 horas por dia, a rádio da sua companhia, a rádio da sua preferência, a Rádio dos Afetos. Seguindo sempre a rodar música agradável para brilhantar este final de noite de quinta-feira, dia 13 de outubro de 2026, praticamente a virarmos para mais um dia. E prosseguindo com mais música que vai rodar em segundos para todos os meus colegas locutores que estejam na escuta via player desta emissão. Com um abraço da minha parte para todos, principalmente os que já tiveram hoje no comando das suas emissões. A voz de Berlin, também este que integrou o filme, banda sonora do filme Top Gun, que foi lançado em 1986, já na cinematografia. Take My Breath Away, a rodar em segundos, vamos lá.

0: Continuando sempre a rodar músicas sem parar, isto aqui para as Porto Cap. Vocês continuam a despertar temas bem agradáveis com este próximo Berlain de Segundos. Um bocadinho mais mexido que o normal, mas já de vez em quando também precisa aguentar um bocadinho. Oliver Tree, Robin Schultz com este Miss You, a próxima que rola em segundos. Vamos lá.
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0: E porque é bom recordar temas que marcaram os nossos tempos, sobretudo décadas de 90. Vou aproveitar 20 segundos para vocês todos desfrutarem ao máximo. Temas que integraram as pistas de dança da altura da década de 90. Dance Music 90s, para todos vocês que vão adorar ouvir estes temas que vão rolar em versão remix 20 segundos. Olá, para todos vocês, com um abraço.
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0: E foi este fantástico mega som aqui a rodar aqui na emissão. Agora estamos a 10 minutos das 23, emissão vai até a minuto, sempre a rodar músicas sem parar. Como este próximo para a rodar segundos, a voz dos Ace MC, Think About The Way. Vai para os resistentes aqui na sala, Carolina, Bessie, de Tuminha Way. Para vocês, a rodar segundos, vamos lá.
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1: E agora vamos escutar aqui uma participação que foi feita agora recentemente aqui no privado do Messenger Facebook, para quem acompanha via player, como sempre incondicionalmente, o nosso BitBet Mendonça sempre na escuta da emissão, e vem aqui fazer mais uma participação. Vamos escutar Vivas Beto, boas noites.
2: Olá, novamente amigo Miguel, como tens aí mais uma horinha de tempo, acabei já 0-0-0-0-0. Então vou pedir essa música que eu choro tanto. É só lágrimas que caem do meu rosto e é só penas que eu encanto. Encanto, mas é a neta. Não, Miguel. E com mais pena me levanto. E com este choro eu dedico esta música para todos os ouvintes. Estamos aqui na tua companhia, Miguel. Como é, muito obrigado. Continuação de uma boa missão. Que eu venho daqui mais daqui uns minutinhos. Eu vim aqui te dar aquela música para animar a gente. Agora vocês chorar aqui com este tema, mas cheio de pena. E com mais pena, eu venho aqui novamente deixar aqui uma mensagem. Muito obrigado, Miguel. Continuação de uma boa missão. E um grande abraço.
1: A minha parte, muito obrigado a mais uma participação, nosso estimado amigo Beto Mendonça, sempre fantásticas, mensagens dedicatórias sempre animadas, e é a música que já está a rodar, Mauro Rodrigues, Lágrima, tema que diz, e vamos todos escutar da tua parte, para todos nós, muito obrigado.
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0: Eu agradeço da Carolina este bocadinho de tempo que estiveste aqui na companhia Escuta. Obrigado e bom descanso para ti. Também para o Vézito que esteve aqui na nossa companhia igualmente. Também bom descanso aos nossos ouvintes que estiveram aqui na sala de chat a fazer a companhia. Agora, neste momento, só me faz companhia tu e a boi na sala de chat. E o resto, claro, todos vocês que vão fazer de companhia aí lá de fora pelos audio media players. Vocês aí que estão, vão estar, como se fazer, um ouvido no travesseiro na emissão. Por isso, ação 14 ouvintes que estão na escuta via player, um abraço para vocês que vão sempre fazer companhia, não só na minha missão, como também dos meus colegas que vão fazer aqui de forma regular, de segunda a domingo. Seguindo já a seguir, o próximo tempo vai rodar, vai para todos que estão então desse lado fora a fazerem companhia. Rodada em segundos, o próximo tema, a ficar aqui já de seguida com o tema que eu vou pôr aqui, o Sherlyn, com esta challenge, com a Natasha Thomas, It's Over Now, a rodada em segundos, vamos lá. E boas noites a nossa ouvinte Laura, que se juntou a nós na sala de chat. Um beijinho para si, seja bem-vinda. Vamos lá. Vai para si também este tema para rodar em segundos. Sherlyn, Natasha Thomas, It's Over Now. Vamos lá.
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0: E ficamos com este tema instrumental, os Apex com Inner Smile. Já a seguida vamos escutar mais uma participação do nosso estimado ouvinte Beto Mendonça. Vê que ele tem para nos dizer aqui mais uma vez, o nosso estimado ouvinte, que é o que participa imenso. Claro que participa, porque muitos ouvem e não participam. Simples e prático, por isso é que o Beto aproveita e faz o bem. Aproveita enquanto podes, porque até à meia-noite ainda cá estou. Bom, então este mais uma participação do Vinte Pé de Mendonça, lá que ele tem para nos dizer. E hoje é tu.
1: Olá, olá, Scooby-Doo! How are you? 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Sim, desde mais, Miguel, desejo uma boa emissão. Esta música quero dedicar a todos da web Rádio Portugal Online, tanto o staff como os nossos ouvintes, uma santa noite e um bom descanso e até amanhã. E boa maratona! Bora lá!
0: É para não ver é a nossa batuva, a nossa Anitta, que vai surpreender-me com este áudio. Com um beijinho para ti, Anitta, ou Batwoman, como quiseres. Com um beijinho para ti, e claro, saudação e para mais que tudo, o nosso estimado ouvinte Pedro Mendonça, para vocês. Vai rolar todo o tema que vocês pediram, forro com o Becky Gui com este Me Enamoré. A verdade é que se não é verdade, Portugal, vamos lá.

0: E foi o tema que acabámos de escutar, na voz da Farruko e Becky G, Man Amor, e a pedido da minha colega, que só a nossa autora Batwoman, que é o nick dela aqui neste mês de Halloween, mas com o nome real é a autora Anitta. Com beijo em teu coração mais uma vez, e vai rodar agora o tema que escolho para vocês dois. Vou escolher já de seguida para rodar. Este é um tema em instrumental, todo feito em teclado sintetizador, pelos Earth and Earth de 92. Música esta que vocês bem vão conhecer, pois pertence aos Duran Duran, com versão instrumental Save a Prayer. Todo construído em sintetizador para vocês, Pepe Rosa e Anitta, nossa autora Anitta. Força aí!
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0: Olá, novamente, amigo Miguel. Miguel, eu vou-te pedir mais uma músicazinha para acabar a nossa noite. Para quem vai dormir, não é? Para quem vai está acordando, é um bom dia, ou boa tarde, ou boa noite, seja lá como for, não é? Depende do lugar onde estão aqui a escutar. E então, Miguel, peço-te uma música ao teu gosto. Para todos nós que estamos aqui na tua companhia, um grande beijinho às meninas, um grande beijinho aos meninos, não, um grande abraço aos meninos, um grande beijinho às meninas, isto aqui já estou-vos a confusão, porque eu estou-me apagando da luz, que ainda não chegou a carta da luz para apagar, e já está aqui a faltar aqui um corte de luz, mas não falha a internet que é para ouvir a tua missão. Um grande abraço, continuação de uma boa missão e muito obrigado, Miguel. E até à próxima, se Deus quiser. Obrigado, Miguel. Fui na escuta. Uma boa noite para ti e um grande abraço. Obrigado.
1: Da minha parte, mais uma participação aqui do nosso estimado amigo Pedro Mendonça, que agora pede um tom à minha escolha. Olha, já roda mais um instrumental, o Sérgio Domingo, com T Impact, no Eurorádio Portugal Lango.

0: E percebo já a seguida, contando aqui mais uma tiqueteira pendente que vai rodar daqui mais alguns minutos. Agora para todos que estão no Escuta TV Player, com o braço da minha parte, terem vacilado a fazerem companhia, vão lá prosseguir com o próximo que vai rodar em segundo, com os Lis. Os Lis que vão tocar de forma instrumental este Back to the Days, é o som que escolho partir com todos vocês. Vamos lá.
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0: Vamos lá, continuando com mais temas. Agora de seguida, próximo que vai rodar na voz de Lucero. Lucero que vai cantar em segundos tema Dona Desse Amor. E porquê esta música? Porque vem provenida da participação mais uma da ouvinte Eliana Aparecida, que se encontra na escuta via player em direto do Brasil, quando lá menos 4 horas, são neste precisamente no Brasil 19 horas e 36 minutos, hora brasileira. E por isso já de seguida vai rodar então para já. Quero pedir o primeiro por educar, depois se der toque aquela que eu gosto, Dona Colcheiro, se puder, meu amigo, para todos os ouvintes que estão na escuta da emissão, com beijocas. Da minha parte, Liana, beijocas para si, e vai rodar então uma seca que tu pediste, Lucero, Dona desse amor.
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0: másik témás, amit kár, de a cseto, este de uma dona Tencia Martita, ouvinte Eliana Aparecida, que nos escuta no Brasil. Se quiser rodar um segundo, o próximo tema vem para ti, Eliana, pela tua participação. E também vou esticar esta próxima música, vai para também para o Beto Mendonça e para a autora Anitta, a nossa Batwoman. Vai para vocês a rodar em segundos com os United, com os United Calcutta Fiesta. Rodar em segundos, vamos lá.
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1: E vamos lá, continuando, mais música aí, a emissão quase a chegar à reta final, a 16 minutos de terminar, mas ainda há tempo para passar mais temas aí para vocês que vão desse lado fazendo companhia através dos Media Players, visto que na sala só está o Tuguinha a fazer companhia. Este é o nosso mesmo regular, sempre em condição. O Tuguinha está sempre aqui a fazer-nos companhia. Quase se dorme, como, ou não sei, isso já não sei nada. Mas olha, vai para o Tuguinha e para todos vocês, vai rolar em segundos, Amber, com This Year of the Night, a rolar em segundos. Vamos lá.

0: E agora de seguida, mais um tema daqueles que fazem puxar a gente pela força da dança. Isto para quem ainda tiver força para dançar, bem. Vamos ficar com Bobby Flexter, com este profundo russo em trance progressivo, tecladança rodada em segundos, para todos aqueles que são amantes deste género de músicas. Olá!
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0: E depois todos abandonamos o capacete com este fantástico que é uma Dobby Flexter para o fundo do bolso. E agora vem mais um. Vai um penúltimo para depois então fechar aqui a loja para vocês também descansar. Aliás, a rádio não vai descansar, a rádio vai continuar porque, ou seja, o locutor sai de emissão, mas ficam depois com o Tuguinha, que ele vai estar noite adentro a passar música com força. E digo já rapidamente a quem depois entra amanhã de manhã, se não houver nada em contrário, vão estar na companhia então do Dr. Garcia, que é o que vai abrir a emissão a partir das 9 horas, hora portuguesa, a partir da Costa da Caprica. Depois às 11, Dra. Anitta, nossa Dra. Batwoman. Depois Dra. Amanda Demónia, que vai estar a partir das 13, em direto do Grande Ducado de Luxemburgo. Iron Side segue a partir das 15, em direto do Algarve, a Faro. Depois, emissão da Falquersa, com o nosso tutor virtual a partir das 17. Às 19, a emissão vai para Salzeiras de Tarouca, vão ficar com a companhia da colega doutora Margarida. E depois, para fechar o programa de emissões, aqui no programa vai encerrar das 21 às 23 com a doutora Bina. E depois virei eu fazer-vos aqui mais 2 horinhas da emissão Expresso da Meia-Noite, das 23 à 1. Logo na sexta-feira, a partir das 23. Já sabem, é sem problema, não percam que a partir então até às 9 horas vão estar com o Dr. Garcia. Até lá, é o Tuguinha que vos vai dar música com força durante as próximas 9 horinhas, precisamente. Por isso, já sabem, não tem nada que enganar, o Eurolight Portugal vai sempre a raio da sua companhia e da sua preferência. E aqui também, aqui preparinho para tocar, isto chama aqui, alterou escrito toda aqui o meu. A minha mesa virtual aqui de emissão de rádio. Já segui, então, já sim, já que eu recuperei. Barthes, com este é On The Move. Mais um tema mexido, depois já vem para as despedidas e são terminal. Vamos lá.
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É assim, cá estimado ouvintes, que emissão vai fechar agora com este som de fundo que vai até ao final e depois fecha com o tema do Scooby-Doo. Já sabem, logo às 23 horas a mais, 2 horas, emissão expresso da Mirante com som diferente deste, garantidamente. Por isso, sou dividido para todos, obrigado a todos que me fizeram companhia nestas 3 horas e para todos os que estão que ficam aí na sintonia, já sabem, o Tuguinha Boy segue com temas agradáveis um atrás do outro, mas já sabem. Não vale a pena fazerem dedicatórias porque ele não fala, por isso ele só passa músicas. Por isso, para todos os 14 ouvintes que estiveram na escuta via player, vai um abraço da minha parte para todos com muita alegria, paz e saúde. Sejam felizes e sentem fazer alguém feliz. Tu indo bem, dê-te alguns minutos, a missão é tua, um abraço e até às 9 horas da manhã é o que vos vai dar música. Que depois vão ficar com o Lutor Garcia a partir das 9. Saudinha para todos, um abraço, obrigado pela vossa companhia e fidelização à Web Rádio Portugal Online.